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1: Olá, boa noite.
2: Uma boa noite para você que nos acompanha em todo o país.
1: Quarta-feira, 16 de setembro de 2026.
2: E vamos ao destaque do dia.
1: Brasil cria política nacional para minerais críticos e estratégicos.
2: A ideia é produzir mais e agregar valor aos recursos naturais brasileiros. Gabriela Noronha.
3: A lei cria uma política nacional voltada a minerais considerados estratégicos para o país, além de estabelecer incentivos fiscais e instrumentos de financiamento para o setor.
1: Segurança pública.
2: Forças integradas de combate ao crime organizado deflagraram a operação em 19 estados.
1: E mais de 500 milhões de reais foram bloqueados de organizações criminosas. Claudimário Carvalho.
4: A operação investiga crimes como tráfico de drogas e armas, lavagem de dinheiro, homicídios, extorsão e atuação de organizações criminosas violentas.
2: Problemas com plano de saúde.
1: Saiba como acionar a Agência Nacional de Saúde Suplementar em busca de orientações. Cleide Lopes.
5: A ANS disponibiliza um serviço gratuito para orientar os consumidores sobre seus direitos e as regras dos planos privados de saúde no Brasil.
2: Hoje, na apresentação da Voz do Brasil, Nazi Brum e Mariana Jungmann.
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2: Foi sancionada agora há pouco a Política Nacional de Minerais Críticos e Estratégicos.
1: A nova lei busca agregar valor à indústria nacional, utilizando esses recursos naturais, além de fomentar a pesquisa e a inovação.
2: Vamos ouvir os detalhes agora na reportagem de Gabriela Noronha.
3: A lei sancionada nesta quarta-feira cria uma política nacional voltada a minerais considerados estratégicos para o país, além de estabelecer incentivos fiscais e instrumentos de financiamento para o setor. Márcio Elias Rosa, ministro do Desenvolvimento, Indústria, Comércio e Serviços, detalhou como a norma pode ser utilizada para fomentar a atividade industrial do país.
6: São 51 artigos, 9 instrumentos legais, todos eles associados àquilo que é essencial. E é essencial desde a lavra, pesquisa, o beneficiamento, a transformação, a mineração urbana. Ou seja, nós estamos falando de uma atividade integrada e de uma política que quer transformar o que nós já temos em abundância em inovação e assim ampliar a nossa competitividade industrial.
3: Minerais críticos são aqueles necessários a setores importantes da economia e cujo abastecimento possa estar sujeito a risco, seja pela dependência externa ou outras questões geopolíticas. Um exemplo é o potássio, utilizado na produção de fertilizantes e essencial para a agricultura. Já os minerais estratégicos são essenciais para o desenvolvimento tecnológico, com redução de emissões de gases do efeito estufa. As terras raras, por exemplo, fazem parte desse grupo e são utilizadas na produção de diferentes tecnologias, como na fabricação de celulares, carros elétricos e turbinas eólicas. O ministro de Minas e Energia, Alexandre Silveira, disse que será possível avançar no processamento desses recursos naturais.
7: A norma contribui também para a neoindustrialização, oportunidade que não está somente na extração. Reside especialmente na capacidade de instalar no Brasil as etapas de beneficiamento, de separação, de refino, de transformação e de elaboração de materiais avançados de componentes e produtos industriais.
3: Para coordenar as ações, foi criado o Conselho Nacional para a Industrialização de Minerais Críticos. O colegiado terá entre suas atribuições a definição de prioridades e o acompanhamento de projetos considerados estratégicos, como explica a ministra Miriam Belchior, da Casa Civil.
8: Que ele possa definir regras claras e a agilidade necessária nas suas decisões, para que os investimentos possam ocorrer da maneira mais rápida possível. E é por essa razão que o Conselho vai contar, além de todos os ministérios envolvidos, que serão 13, também representação dos governos estaduais, municipais, do setor industrial, do setor de mineração e da academia.
3: A lei também cria um fundo garantidor, visando reduzir riscos e ampliar a capacidade de investimento no setor. E o Programa Federal de Benefícios beneficiamento e transformação de minerais críticos e estratégicos. Com ele, as empresas poderão transformar em crédito fiscal até 20% de seus gastos com beneficiamento, transformação e mineração urbana. Reportagem Gabriela Noronha.
1: O Ministério dos Transportes apresentou um novo modelo de chamamento público para a exploração de trechos ferroviários ociosos, desativados ou em processo de devolução.
2: Ele permite que empresas privadas explorem a malha ferroviária pública por meio de contratos de autorização.
9: Cerca de 10 mil quilômetros de ferrovias ociosas, desativadas ou subutilizadas poderão voltar a operar no país. O Ministério dos Transportes apresentou na B3, em São Paulo, um modelo para atrair empresas interessadas em explorar esses trechos. A proposta prevê chamamentos públicos para apresentação de projetos de requalificação da malha ferroviária. Nos trechos selecionados, o interessado terá 2 anos para desenvolver o projeto e poderá propor soluções para transporte de cargas ou passageiros. Os contratos poderão ter prazo de até 99 anos. Segundo o ministro de Portos e Aeroportos, Tomé Barros, a proposta contempla o aperfeiçoamento logístico dos trechos.
10: No estudo que a gente contratou, aponta um volume de carga muito grande, que hoje está por caminhão. Então a meta nossa é diminuir o custo logístico, aumentar a participação do modal ferroviário, abrindo possibilidades. Então assim, a gente acha que vai ter muita gente interessada e vai ter, pelo menos eu vou trazer um olhar do mercado para os trechos existentes hoje. Estou dando um destino e buscando um caminho para essa quantidade de quilômetros que eu tenho em desuso no país.
9: A carteira inicial reúne 7 ferrovias de linha curta, conhecidas como short lines, além de trechos de menor extensão conectados à malha ferroviária nacional. Entre os trechos estão as ligações entre Brasília e Lusiânia e entre Campina Grande e Cabedelo, além de linhas nos estados do Rio Grande do Sul, Minas Gerais, Goiás e São Paulo. A recuperação dos trechos poderá envolver investimentos privados e recursos públicos, quando houver interesse e viabilidade. A proposta prevê ampliar a utilização da malha ferroviária e integrar diferentes regiões do país. Reportagem Pablo Mundim.
1: De norte a sul, enfrentando o sol, a chuva e a distância da família para garantir que o Brasil não pare.
2: Seja levando o alimento que chega à nossa mesa, o combustível que move nossas cidades ou remédios que salvam vidas.
1: No Dia Nacional do Caminhoneiro, a Voz do Brasil presta uma homenagem aos mais de 4 milhões de motoristas que fazem das rodovias o seu sustento e a engrenagem que ajuda a mover o país.
2: Para celebrar a data, a Polícia Rodoviária Federal realiza ações educativas de saúde e faz um alerta. Neste ano, aumentaram as estatísticas de sinistros de trânsito envolvendo caminhões, mortes e feridos nas rodovias federais.

0: caminhoneiro Senito Pereira nasceu no interior do Paraná, mas há 26 anos sua casa é todo o Brasil.
1: O ofício é quase uma tradição de família. 5 irmãos, um filho e uma sobrinha ganham a vida transportando carga nas estradas do Brasil.
0: E hoje nós preparamos uma reportagem dando dicas para viagens seguras.
1: Só para se ter uma ideia, de janeiro a julho, 1.681 pessoas morreram nos sinistros de trânsito em que caminhões estavam envolvidos. Número 4,54% maior que o registrado no mesmo período do ano passado.

0: parei às primeiras horas da manhã, quando Senito Pereira desperta para mais um dia de trabalho. Ele deixa a boleia, acende o fogareiro e faz um café. Para ele, que passa os dias na estrada, o caminhão é um pouco de tudo: meio de transporte, fonte de renda e casa. Antes de dar partida, o caminhoneiro, nascido em Curiúva, no interior do Paraná, sempre confere se está tudo em seu lugar.
1: Primeiro eu dou uma olhada, né? Como é que tá óleo, água, essas coisas, que é o dever da gente, né? Quando ele tem um probleminha, a gente já cuida de levar na oficina, né? Tudo tem que estar em cima, manutenção do caminhão em primeiro lugar.
0: Além dos cuidados com a manutenção do veículo, a Polícia Rodoviária Federal faz outras recomendações aos caminhoneiros para que trafeguem com segurança. A atenção deve ser redobrada com os veículos menores, por conta da grande quantidade de pontos cegos. Consumo de álcool ou drogas antes de dirigir, carga muito pesada e amarração incorreta da carga são causas de acidentes graves na estrada, segundo Estênio Pires, coordenador geral de segurança viária da PR. Ele também alerta para o perigo do excesso de velocidade.
2: É um veículo desse que transporta dezenas de toneladas, tem um comportamento muito diferente de um veículo de passeio, um veículo pequeno. Para se fazer a frenagem total, leva um espaço muito grande. Se estiver em excesso de velocidade, muito mais, podendo provocar grandes tragédias.
0: A lei dos caminhoneiros, que regulamenta a profissão no país, estabelece regras para a jornada de trabalho e para proporcionar descanso seguro a esses profissionais, há pontos de parada localizados ao longo das rodovias. Nos contratos de concessão, eles devem aparecer pelo menos a cada 400 quilômetros. Postos de gasolina e outros estabelecimentos privados também são habilitados a oferecer o serviço, mas nesse caso podem fazer uma cobrança pela utilização da área. De acordo com Viviane S., secretária nacional de transporte rodoviário do Ministério dos Transportes, essas paradas também ajudam a prevenir acidentes.
3: A gente consegue colocar áreas adequadas e seguras para que os caminhoneiros e caminhoneiras possam descansar, cumprir a legislação que impõe aí horas de descanso e com isso seguir uma viagem mais tranquila, e efetivamente isso tem um impacto então na redução no

0: caminhoneiro Senito Pereira, no início desta reportagem, conta que apesar de a vida na estrada ser marcada por vários desafios, também é uma alegria desbravar melhor o Brasil.
1: A gente conhece tudo, né? A gente ouve falar numa cidade lá, opa, mas essa eu conheço, já passei, né? E conhece todo o desenvolvimento do Brasil, né? Hoje a gente tem uma potência muito grande.
0: A lei dos caminhoneiros também determina que é direito desses trabalhadores ter acesso gratuito a programas de formação e aperfeiçoamento, contar com sistema único de saúde para atendimento e receber proteção do Estado contra ações criminais.

0: bancos e instituições de pagamento terão que adotar medidas para identificar e interromper operações ligadas a casas de apostas não autorizadas.
1: A determinação está em uma portaria publicada esta semana que também prevê o bloqueio ou encerramento de contas usadas por operadores irregulares.
2: Uma portaria do Ministério da Fazenda estabelece novos procedimentos para suspender transações financeiras relacionadas à exploração irregular de apostas de cota fixa. Entre as ações previstas estão a identificação dos meios utilizados por operadores irregulares para receber valores e a interrupção do fluxo financeiro destinado a essas atividades. A norma também permite o bloqueio de contas e o impedimento de novas transações relacionadas à exploração irregular de apostas. A medida fortalece a cooperação entre regulação, fiscalização e sistema financeiro no enfrentamento do mercado ilegal. No Brasil, somente empresas autorizadas pela Secretaria de Prêmios e Apostas do Ministério da Fazenda podem operar nacionalmente. Desde janeiro de 2025, os sites autorizados utilizam o domínio .bet.br. Todos os detalhes da portaria estão disponíveis no portal gov.br/fazenda. Thaís de Araújo, para a Voz do Brasil.
0: Plataformas digitais com mais de 1 milhão de usuários menores de 18 anos deverão publicar relatórios com informações sobre as medidas adotadas para a segurança, a privacidade e a proteção desse público.
1: As empresas têm até esta quinta-feira, dia 17 de setembro, para divulgarem essas informações.
3: Os relatórios das empresas devem mostrar uma prestação de contas à sociedade e ao poder público das medidas adotadas para a proteção de menores de 18 anos no ambiente digital. O relatório deve apresentar informações sobre denúncias e os encaminhamentos dados, moderação de conteúdos e contas, medidas de proteção de crianças e adolescentes, proteção de dados e privacidade, além dos mecanismos de consentimento parental e da avaliação e gestão de riscos à segurança e à saúde desse público. A data limite para publicar o documento é 7 de setembro. A obrigatoriedade vale para as plataformas com mais de 1 milhão de usuários cadastrados menores de 18 anos. E esse primeiro relatório deve abranger o período de 1º de janeiro a 30 de junho de 2026. Lorena Gilberte Coutinho, diretora da Agência Nacional de Proteção de Dados, a ANPD, destaca que o relatório é importante para famílias, pesquisadores e toda a sociedade, além dos órgãos de proteção.
4: Esse tipo de instrumento, ele vai possibilitar que pesquisadores, até que pais e famílias possam ter, né, um maior esclarecimento sobre, né, se essas plataformas estão recebendo muitas denúncias. É também um instrumento importante para que os próprios pais e responsáveis possam fazer escolhas, controlar mais quais aplicativos seus filhos utilizam, né, e como fazer esse tipo de controle.
3: A plataforma Discord teve a funcionalidade de transmissão ao vivo suspensa no Brasil até que a empresa comprove a adoção de medidas para proteger crianças e adolescentes. A medida faz parte do processo de fiscalização instaurado pela ANPD para apurar possíveis falhas na proteção desse público no ambiente digital. E além do Discord, a agência segue com a fiscalização e o monitoramento, inclusive de lojas de aplicativos. É o que explica Lorena Gilberte Coutinho.
4: Para verificar a adoção de sinais de idade, né, os mecanismos de verificação de idade por parte de lojas de aplicativo e sistemas operacionais em relação às empresas Apple, Google e Microsoft.
3: A ANPD recebe denúncias de violação pela página na internet gov.br/ANPD. Reportagem Luciana Colares de Holanda.
0: As Forças Integradas de Combate ao Crime Organizado deflagraram hoje operação em 19 estados.
1: O objetivo é o enfrentamento ao tráfico de drogas e de armas, à lavagem de dinheiro e a organizações criminosas violentas.
0: As decisões judiciais determinaram bloqueios superiores a 508 milhões de reais, incluindo imóveis, veículos, ativos financeiros e outros bens vinculados a organizações criminosas investigadas.
5: As Forças Integradas de Combate ao Crime Organizado, as FICOS, deflagraram nesta quarta-feira a Operação Força Integrada 4, com ações simultâneas em 19 estados. Ao todo, foram expedidos 173 mandados de busca e apreensão, além de 44 prisões em flagrante durante as diligências. A operação investiga crimes como tráfico de drogas e armas, lavagem de dinheiro, homicídios, extorsão e atuação de organizações criminosas violentas. As decisões judiciais também determinaram o bloqueio de mais de 508 milhões de reais em bens e ativos financeiros. Até agora, 29 imóveis e 18 veículos foram apreendidos, além de armas, munições e drogas. Claudimário Carvalho, para a Voz do Brasil.
1: Com a marcação de procedimentos, reajustes e outras dificuldades com planos de saúde estão entre as reclamações dos consumidores.
0: Para orientar quem enfrenta esse tipo de situação, a Agência Nacional de Saúde Suplementar, a ANS, oferece canais gratuitos de atendimento. Confira na reportagem.
6: A gestora Karen Nascimento tem plano de saúde há muito tempo, mas sempre tem problemas com ele, principalmente com a marcação de procedimentos.
7: Sempre atraso de agendamentos, procedimentos que não são autorizados no tempo hábil.
6: Já o funcionário público Manuel Freire reclama dos aumentos do plano de saúde, que considera abusivos.
8: Todo ano aumenta e a oferta, você não sabe se a rede aumenta. Aumentou, se a rede diminuiu.
6: Para solucionar problemas e reclamações como estas, a Agência Nacional de Saúde Suplementar, ANS, disponibiliza um serviço gratuito para orientar os consumidores sobre seus direitos e as regras dos planos privados de saúde no Brasil. A diretora de fiscalização da agência, Eliane Medeiros, explica qual o primeiro passo.
9: Quando o consumidor tiver um problema com o plano de saúde, a primeira orientação é procurar a própria operadora e guardar o número do protocolo desse atendimento. Agora, se o problema não for solucionado, aí ele pode procurar a ANS e registrar uma reclamação. A reclamação é encaminhada à operadora, que tem até 5 dias úteis para solucionar problemas de atendimento de saúde, como negativa de cirurgia, exame ou consulta.
6: Eliane Medeiros alerta ainda que, ao contratar um plano de saúde, o consumidor deve ficar atento às regras pré-estabelecidas.
9: É importante que o consumidor conheça bem as características do plano que contratou. Também é importante guardar o contrato e qualquer outro documento relacionado ao plano. Conhecer previamente as regras do plano também é uma forma de exercer seus direitos.
6: Em caso de qualquer problema com o plano de saúde, o cidadão dispõe de 3 canais principais para fazer uma reclamação: pela internet, no site da ANS, no endereço gov.br/ANS, ou por telefone, gratuitamente, no número 0800-701-9656, de segunda a sexta-feira, das 9 às 17 horas. Para pessoas com deficiência auditiva, o número é 0800-021-2105. Mas se a pessoa preferir fazer a reclamação presencial, é preciso agendar o atendimento nos núcleos de fiscalização da ANS. Reportagem Cleide Lopes.
1: O pagamento da parcela de setembro do Bolsa Família tem início nesta quinta-feira.
0: O Ministério do Desenvolvimento Social, Família e Combate à Fome informa que a greve dos bancários não vai interferir no repasse.
1: Nesta quinta-feira, dia 17, tem início os repasses do Bolsa Família de setembro. As transferências ocorrem até o dia 30 deste mês. O pagamento é feito de acordo com o último dígito do número de identificação social, o NIS, que cada beneficiário tem no cartão do Bolsa Família. Recebem primeiro famílias com o NIS terminado em 1 e assim sucessivamente até o NIS final 0. Este mês, o valor médio do benefício é de R$ 678. R$ 2,18. Para verificar a situação do benefício, extratos e valores, o beneficiário pode consultar os aplicativos do Bolsa Família e Caixa Tem. O Disque Social pelo número 121 também está disponível para atendimento ao público. A ligação é gratuita de todo o Brasil. O Ministério do Desenvolvimento e Assistência Social, Família e Combate à Fome informa que a greve dos bancários, que envolve a Caixa Econômica Federal, não afeta os pagamentos do Bolsa Família, que vão ocorrer normalmente. Reportagem Érica Brás.
10: E essas foram as notícias do governo federal.
0: Uma realização da Secretaria de Comunicação Social da Presidência da República.
10: Produção da empresa Brasil de Comunicação.
0: E agora com o Minuto do TCU e em seguida as notícias do Poder Judiciário e do Congresso Nacional. Uma boa noite.
10: Boa noite, até amanhã.
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14: Supremo decide que venda interestadual de combustíveis não exige cancelamento de créditos de ICMS.
15: STJ fixa a tese sobre uso de provas do inquérito e validade do testemunho indireto na pronúncia.
14: Mais de 99% dos pedidos de candidatura já foram julgados pela Justiça Eleitoral.
15: Boa noite, eu sou Arthur Filho.
14: E eu sou Walter Lima.
15: Os ministros do Supremo Tribunal Federal decidiram que a venda de combustível derivado de petróleo para outro estado não exige o cancelamento dos créditos de imposto sobre circulação de mercadorias e serviços, ou ICMS, gerados nas operações anteriores realizadas dentro do estado de origem.
14: A decisão foi tomada em sessão virtual no julgamento de um recurso extraordinário. Por se tratar de matéria com repercussão geral reconhecida, a tese fixada deverá ser aplicada pelos demais tribunais do país.
15: A situação analisada no julgamento diz respeito a empresas que compram produtos de outra empresa do mesmo estado, operação em que há cobrança de ICMS e geração de crédito para a distribuidora.
14: Quando parte dos produtos é posteriormente vendida por outro estado, não há incidência de ICMS. Assim, a discussão consiste em saber se o estado de origem pode manter o imposto cobrado nas operações internas anteriores e se a distribuidora deve estornar o crédito na operação interestadual.
15: STJ fixa tese sobre o uso de provas do inquérito e validade do testemunho indireto na pronúncia.
14: Como o julgamento foi pelo rito dos repetitivos, o entendimento valerá para casos com o mesmo tema em todo o judiciário. Fátima Uchoa.
16: A pronúncia é a decisão judicial que avalia se o acusado de crime doloso contra a vida, como matar alguém, será julgado pelo tribunal do júri. O magistrado verifica se o suposto crime ocorreu e se há indícios de que o acusado participou dele. Para o STJ, a pronúncia não pode se basear exclusivamente em provas colhidas durante o inquérito policial. Nem esse pronunciamento judicial pode ser feito só com apoio de testemunho indireto. direto, ou seja, de quem apenas ouviu dizer que o fato ocorreu. Mas o tribunal reconheceu que o testemunho indireto pode ser mais relevante como prova em contextos como criminalidade organizada e tentativa de silenciamento da vítima ou de testemunha. O relator foi o ministro Reinaldo Soares da Fonseca.
15: Acordo de 193 milhões de reais beneficia quase 800 trabalhadores.
14: A ação faz parte da Semana Nacional da Execução Trabalhista, mutirão promovido pela Justiça do Trabalho para acelerar o pagamento de dívidas judiciais trabalhistas. Rafael Silva.
17: 761 trabalhadores fecharam por meio do Sindicato dos Petroleiros um acordo de 193 milhões de reais com a Petrobras. E eles são apenas alguns dos milhares de trabalhadores beneficiados pelo mutirão da Justiça do Trabalho. Já foram feitas quase 32 mil audiências e arrecadados 2 bilhões de reais. Entre os tribunais regionais de pequeno porte, o TRT-19 em Alagoas é ouro no ranking de acordos. E você que ganhou uma causa, mas ainda não recebeu, pode procurar a vara do trabalho onde tramita o processo.
15: Há 18 dias para o primeiro turno das eleições gerais, mais de 99% dos pedidos de candidatura já foram julgados pela Justiça Eleitoral.
14: O dado foi divulgado pelo presidente do Tribunal Superior Eleitoral, ministro Cássio Nunes Marques. Vitor Struck tem mais informações.
18: A Justiça Eleitoral já analisou e julgou 20.982 pedidos de candidatura em todo o país. O número corresponde a mais de 99% do total. O dado foi divulgado pelo presidente do Tribunal Superior Eleitoral, o ministro Cássio Nunes Marques, em sessão plenária do tribunal. De acordo com o ministro, restam 205 processos pendentes de julgamento. Entre os casos já decididos, 980 ainda estão dentro do prazo para recurso. No caso das candidaturas à presidência e vice-presidência, todos os 13 pedidos foram julgados até o dia 11 de setembro.
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15: A você, uma boa noite.
14: E até amanhã.
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20: Eu sou Humberto Pinheiro e estes são os destaques de hoje do Jornal do Senado, que começa agora. Senado pode criar grupo de trabalho para discutir reforma do judiciário. Lei cria política nacional de conscientização sobre doença rara que afeta os pulmões. Sancionada lei que amplia financiamento para renovação de frota de motoristas de aplicativo e entregadores. Boa noite. A Comissão de Constituição e Justiça pode criar um grupo de trabalho para discutir a reforma do Judiciário. O texto estabelece um prazo de 60 dias para que o grupo apresente uma proposta sobre a reforma. A criação do grupo ainda depende de decisão da Comissão de Constituição e Justiça. O trabalho deverá subsidiar as discussões sobre o tema no Senado. Repórter Pedro Pincer.
21: A Comissão de Direitos Humanos aprovou uma indicação para que a Comissão de Constituição e Justiça crie um grupo de trabalho para apresentar uma proposta de reforma do Judiciário no prazo de 60 dias. A indicação é um tipo de proposição legislativa pela qual se sugere a adoção de providência, a realização de um ato administrativo ou se recomenda que determinado assunto seja tratado por outra comissão. Por exemplo, a proposta de indicação feita à CCJ foi apresentada pela presidente da Comissão de Direitos Humanos, senadora Damaris Alves, do Republicano do Distrito Federal.
22: Que a Comissão de Direitos Humanos faça uma indicação urgente à Comissão de Constituição e Justiça do Senado, para que a Comissão de Constituição e Justiça do Senado crie imediatamente um grupo de trabalho onde busque todas as propostas, PECs e projetos de lei que estão tramitando de reforma do Poder Judiciário.
21: A decisão ocorreu durante reunião da CDH, em que foram discutidos os desdobramentos institucionais da sessão plenária plenária do Supremo Tribunal Federal que aconteceu nesta terça-feira. A sessão do STF tinha a finalidade de decidir se haveria ou não investigação sobre o ministro Alexandre de Moraes por supostas relações com o banqueiro Daniel Vorcaro, dono do extinto Banco Master, liquidado pelo Banco Central após a constatação de fraudes.
20: O Palácio do Congresso Nacional recebe nesta semana uma iluminação verde em alusão ao Dia Nacional de Conscientização sobre as Distrofias Musculares, celebrado em 17 de setembro. A data foi instituída em 2024, após a aprovação de um projeto pelo Senado para ampliar o conhecimento sobre o grupo de mais de 30 doenças hereditárias que podem causar enfraquecimento e perda progressiva da massa muscular. Reportagem Yasmin Rodrigues.
2: As distrofias musculares formam um grupo de mais de 30 doenças hereditárias que podem causar enfraquecimento e perda progressiva da massa muscular. A data nacional celebrada em 17 de setembro foi criada por lei em 2024. A senadora Leila Barros, do PDT do Distrito Federal, relatora do projeto na Comissão de Assuntos Sociais, destacou que a falta de informação ainda é um obstáculo para pacientes e profissionais de saúde.
3: O conhecimento de distrofias musculares ainda é limitado entre a população geral e muitas vezes até mesmo entre os profissionais da saúde. Por meio da conscientização, busca-se ampliar o conhecimento sobre os sintomas, os métodos de diagnóstico e as possíveis terapias, promovendo uma detecção mais precoce e melhor qualidade de vida para os pacientes. Outro impacto importante da instituição deste dia é o fortalecimento das políticas de inclusão para as pessoas com deficiência.
2: A legislação que criou a data também prevê campanhas de esclarecimento, eventos e materiais educativos para ampliar o acesso à informação sobre as distrofias musculares.
20: Foi sancionada a lei que cria a Política Nacional de Conscientização e Orientação sobre Lifangioleiomiomatose no âmbito do Sistema Único de Saúde. A doença, conhecida como LAM, é rara, afeta principalmente os pulmões e não tem cura. A lei prevê que o SUS ofereça às pessoas com LAM o acesso a todos os meios disponíveis para o tratamento e o controle da doença. A reportagem é de Márcio Maturana.
4: Mulheres entre a puberdade e a menopausa são as mais atingidas pela lifangioleiomiomatose, uma doença rara e progressiva, também conhecida como LAM, que causa cistos nos pulmões, nos rins e no sistema linfático, podendo levar à insuficiência respiratória. A LAM é frequentemente confundida com asma ou bronquite. Por isso, a nova Política Nacional de Conscientização e Orientação, publicada nesta terça-feira no Diário Oficial da União, prevê capacitação de profissionais de saúde para facilitar o diagnóstico precoce. A senadora Damaris Alves, do Republicanos do Distrito Federal, foi a relatora do projeto que deu origem à lei.
23: A única coisa que os pacientes da LAM querem é respirar. Estamos falando de uma doença que eles querem tão somente respirar. Ter uma política pública para acompanhar esses pacientes é mais que necessária. Ampliar a conscientização sobre a LAM, favorecer o diagnóstico oportuno, organizar o encaminhamento assistencial e aprimorar a produção de informações epidemiológicas e clínicas sobre a doença.
4: Outras ações previstas pela nova lei são a criação de centros de referência especializados e implantação de um sistema nacional de coleta de dados. A LAM não tem cura, mas pode ser controlada com medicamentos já disponíveis gratuitamente no Sistema Único de Saúde.
20: Também foi sancionada pelo presidente da República a lei que garante a continuidade do programa de renovação de frota com condições especiais de financiamento para a compra de veículos novos. A medida beneficia motoristas de aplicativo, taxistas e entregadores de aplicativos. O programa permite o financiamento de carros, motos e bicicletas elétricas zero quilômetro. O Congresso Nacional também ampliou as possibilidades de uso dos recursos, incluindo veículos leves para transporte escolar e transporte de cargas. A lei resulta da unificação de duas medidas provisórias aprovadas pelo Congresso. Mais informações Guimarães com a repórter Patrícia Oliveira.
5: A nova lei garante até 30 bilhões de reais para financiar veículos novos para motoristas de aplicativo com no mínimo 6 meses de atividade, além de taxistas e cooperativas de taxistas. Cada motorista poderá financiar um veículo. A lei também possibilita o uso de recursos para renovação de frotas e infraestrutura do transporte escolar e do transporte urbano de passageiros ou de cargas. Aprovada no Senado, a lei unificou 2 medidas provisórias. O senador Camilo Santana, do PT do Ceará, destacou que a iniciativa pode beneficiar cerca de 1.400.000 trabalhadores.
7: Agora terão condições mais dignas para conquistar seu próprio veículo, gerar renda com mais autonomia e melhorar sua qualidade de vida.
5: A lei também permite que motoristas com habilitação na categoria B conduzam veículos elétricos ou híbridos de até 4.250 quilos de peso bruto total.
8: Eleições 2026.
20: Eleitores que não votarem nas próximas eleições marcadas para 4 de outubro precisam justificar a ausência. A justificativa pode ser feita por 2 formas: pessoalmente em uma sessão eleitoral ou pelo aplicativo do Tribunal Superior Eleitoral. Se o eleitor estiver fora do município que vota, é possível baixar o aplicativo e-título no celular e justificar a ausência por lá no dia e horário que ocorre a votação. Em caso de ausência, é preciso apresentar uma justificativa para cada turno da eleição. Os eleitores que não votarem nem justificarem ficam sujeitos às penalidades, como impedimento de emitir documentos e de participar de concursos públicos, além do pagamento de multa. Um projeto quer incentivar navios tanque e embarcações de apoio marítimo que utilizem biodiesel, etanol ou a mistura desses combustíveis. A proposta em análise na Comissão de Infraestrutura prevê cotas adicionais de depreciação acelerada. Isso significa que as empresas poderão contabilizar mais rapidamente a perda de valor de um bem e reduzir custos fiscais. O benefício terá duração de 5 anos. O senador Fernando Dueire, do PSD de Pernambuco, relatou a medida na Comissão de Assuntos Econômicos. Para ele, a proposta poderá estimular a renovação da frota e a sustentabilidade.
9: Porque nós queremos fazer com que um combustível sustentável seja incorporado à frota de navegação com mais agilidade.
20: Trabalhos técnicos de Eliseu Caires. O Jornal do Senado fica por aqui. Acompanhe agora as notícias da Câmara dos Deputados. Boa noite e até amanhã.
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24: Câmara dá mais transparência à verba destinada a mulheres no orçamento.
25: Plenário pode alterar regras de herança em casos de assassinato na família.
24: Pais de pessoas com deficiência poderão usar meia entrada em eventos.
25: Comissão aprova proposta que incentiva a exportação da moda brasileira.
24: Boa noite. Avança na Câmara projeto que cria um programa de incentivo à exportação da moda brasileira sustentável. A repórter Maria Neves tem mais detalhes da proposta.
26: A Comissão de Meio Ambiente da Câmara dos Deputados aprovou o projeto que institui o programa Moda Brasileira no Mundo. A proposta prevê ações governamentais integradas para adaptar a indústria da moda às novas exigências sociais e ambientais dos principais importadores de produtos brasileiros. O texto também prevê medidas para promover as marcas nacionais no mercado externo. Dentre as ações propostas estão, por exemplo, a realização de campanhas internacionais de promoção da moda nacional, participação em feiras e eventos, assim como a criação de selos e ações coordenadas de comunicação internacional. A proposta sugere ainda parcerias com plataformas internacionais de moda sustentável e de moda indígena. A inclusão da moda produzida por indígenas e povos tradicionais, assim como da utilização de conhecimentos e técnicas dessas populações no texto, foi proposta pela relatora, deputada Célia Chacriabá, do PSOL Mineiro. A parlamentar argumenta que o sucesso de inúmeros estilistas indígenas atesta a habilidade dos povos tradicionais para a moda contemporânea. Apesar disso, sustenta que, ao que parece, a indústria ignora os saberes ancestrais em aspectos como técnicas têxteis, fibras naturais e tingimentos. De acordo com Célia Chacriabá, apenas 2% dos 1,5 milhão de indígenas que vivem no país atuam na indústria criativa.
0: Estilista como Veena Ticuna, Patrícia Camaiurá, Dai Molina, que demonstra que moda indígena já ocupa espaço em destaque no Brasil e no exterior. Assim também como Cildo Rick, veste grandes artistas como Anitta, assim como Marina Sena, mulheres Awanawá, mulheres Axaninca, mulheres Machacali, Chacriabá, Ludmila Pataxó, Daru e, sobretudo, a experiência que tive a oportunidade de conhecer, que são mulheres quilombola. Porque sabemos que a única ferramenta que mais impulsiona para que as mulheres saiam da situação da zona de violência se chama autonomia financeira.
26: Célia Chacriabá explica que o projeto nasceu da necessidade de que a indústria da moda brasileira se adapte às exigências de importadores, principalmente da União Europeia, que, de acordo com ela, é o maior comprador de produtos nacionais de maior valor. Célia Chacriabá explica que o projeto nasceu da necessidade de que a indústria de moda brasileira se adapte às exigências de importadores, principalmente da União Europeia, que, de acordo com ela, é a maior compradora de produtos nacionais de maior valor. A deputada explica que o Bloco Europeu editou uma norma em 2024 que passa a exigir o passaporte digital de produto para têxteis. Para receber o documento, o exportador tem de garantir a rastreabilidade completa da cadeia produtiva, desde a matéria-prima até o consumidor final. Célia Chacriabá relata ainda que a União Europeia vai exigir que as empresas monitorem impactos em direitos humanos e meio ambiente em toda a cadeia de fornecedores. Além disso, o bloco vai passar a pedir comprovação das medidas adotadas para destinação de resíduos têxteis. Ainda, segundo a deputada, todas as demandas entram em vigor em abril de 2028. O projeto, que visa criar incentivos para a exportação de moda brasileira sustentável, ainda será analisado por 4 comissões da Câmara. Da Rádio Câmara de Brasília, Maria Neves.
1: Desenvolvimento Regional.
6: Pastor Diniz, do União, propõe que parte da economia obtida com a integração de Roraima ao Sistema Interligado Nacional seja usada para reduzir a conta de luz dos consumidores do estado até 2030.
10: Pela proposta, uma parcela da redução dos gastos da conta de consumo de combustíveis seria destinada à modicidade tarifária em Roraima. Pastor Diniz afirma que a medida evita aumentos nas tarifas e corrige uma desigualdade histórica enfrentada pelo estado.
1: Economia.
6: A Câmara aprovou a criação do Orçamento Mulher. O projeto pretende dar mais transparência aos recursos destinados a políticas públicas para as mulheres no orçamento federal. A repórter Silvia Munhato explica.
11: A Comissão de Constituição e Justiça da Câmara dos Deputados aprovou a criação do Orçamento Mulher. A proposta, que deve ser enviada agora ao Senado, obriga o poder público a dar transparência aos programas e ações voltados ao atendimento das mulheres, por meio de quadros anexos nas propostas e nos relatórios de execução orçamentária. O projeto é de autoria dos deputados Laura Carneiro, do PSD do Rio de Janeiro, e Ricardo Aires, do Republicano de Tocantins. A deputada Laura Carneiro explicou o sentido do texto.
12: Não adiantam as políticas públicas se nós não tivermos o dinheiro para arcar com essas políticas. O orçamento mulher vai, a partir do plano plurianual, a partir da lei de diretrizes orçamentárias, organizar todos os recursos a serem gastos com as mulheres brasileiras.
11: A relatora da proposta na Comissão de Defesa dos Direitos da Mulher, deputada Flávia Moraes, do MDB de Goiás, citou exemplos de ações orçamentárias.
13: E como exemplo a gente pode citar aqui para a educação, os CMEIs, né, que vão atender as crianças para que as mulheres possam trabalhar, as clínicas especializadas em atendimento à saúde da mulher, as ações de enfrentamento e combate à violência contra a mulher, enfim, então são muitas ações específicas que precisam ter investimento, ter orçamento e que nesse caso, aprovando orçamento mulher, vão ter prioridade, orçamento bem definido e claro para investimento nessas políticas.
11: De acordo com o texto aprovado, os orçamentos da União, dos estados e dos municípios deverão trazer dois quadros detalhados. O primeiro, chamado de Orçamento Mulher Proposta, deve ser entregue junto com o planejamento anual das ações orçamentárias. O segundo, Orçamento Mulher Execução, será publicado regularmente para que qualquer cidadão possa conferir quanto desse dinheiro foi efetivamente usado. Deverão constar desses documentos as despesas com educação, saúde, assistência social e outras ações em que as mulheres sejam as beneficiárias diretas. O projeto também prevê que o governo federal reúna os dados de todo o país anualmente para avaliar se os esforços dos estados e municípios estão sendo efetivos. Da Rádio Câmara de Brasília, Silvia Minhato.
14: Saúde.
10: Domingos Neto, do PSD do Ceará, é autor de projeto que cria a assistência de transição de cuidados no SUS. O objetivo é garantir que pacientes que receberam alta hospitalar continuem recebendo acompanhamento especializado antes de voltarem definitivamente para a rotina em casa.
25: A proposta de Domingos Neto prevê atendimento em unidades de transição ou por assistência domiciliar monitorada, com foco na reabilitação, cuidados paliativos e treinamento de cuidadores. Na visão dele, a medida evita reinternações desnecessárias, além de liberar leitos nos hospitais.
15: Ciência e tecnologia.
10: Bandeira de Melo, do PV do Rio de Janeiro, apoia a criação da Frente Parlamentar Mista em defesa do Programa Espacial Brasileiro. O colegiado terá como missão acompanhar e propor iniciativas voltadas ao fortalecimento do setor espacial no país.
25: Bandeira de Melo ressalta que o programa espacial envolve soberania nacional, inovação tecnológica e desenvolvimento econômico. A frente também pretende estimular políticas públicas ligadas à defesa, comunicações, previsão climática, monitoramento territorial e aplicações ambientais.
15: Cultura.
10: A Comissão de Cultura aprovou a meia entrada para os pais e responsáveis legais por pessoas com deficiência em eventos culturais e esportivos, mesmo sem a condição de acompanhante. A reportagem é de Luiz Cláudio Canuto.
16: A Comissão de Cultura aprovou o projeto que assegura a meia entrada a mães, pais e responsáveis legais por pessoas com deficiência em eventos culturais e esportivos. Pela proposta, cuidadores de baixa renda inscritos no Cade Único com renda familiar de até 2 salários mínimos também teriam esse direito. O texto final foi elaborado pela relatora deputada Érica Cocai, do PT do Distrito Federal, com base em um projeto da deputada doutora Alessandra Haber, do MDB do Pará. A proposta altera a lei que regula o benefício da meia entrada no Brasil. A exemplo da autora da proposta, a relatora afirma que essas pessoas necessitam de apoio do Estado para usufruir de seu direito à cultura, o que este projeto de lei pretende garantir com o direito ao benefício da meia entrada.
17: É fundamental que nós possamos assegurar a mais plena acessibilidade. É fundamental que nós possamos ter parcerias com a iniciativa privada, com a sociedade civil. Sem inclusão, a gente não tem direito pleno à cidade. Sem inclusão, a gente não tem direito a mergulharmos e vivenciarmos a nossa humanidade na sua plenitude.
16: A Comissão de Cultura acrescentou um único parágrafo à lei para assegurar o direito. O benefício vale para o acesso a salas de cinema, cineclubes, teatros, espetáculos musicais e circenses e eventos educativos, esportivos, de lazer e de entretenimento. A legislação vigente já garante meia entrada às pessoas com deficiência e, quando necessário, a seus acompanhantes. No entanto, pais, mães e responsáveis legais que não estejam na condição de acompanhante no momento do evento não têm direito ao benefício. A autora da proposta, doutora Alessandra Haber, afirma que estudos apontam casos elevados de estresse, ansiedade e depressão entre cuidadores, sobretudo entre mães de baixa renda, que compõem a maioria desse grupo. E barreiras financeiras restringem o acesso dos cuidadores a essas oportunidades, comprometendo um recurso terapêutico de comprovada relevância. A proposta ainda vai ser analisada pela Comissão de Constituição e Justiça. Da Rádio Câmara de Brasília, Luiz Cláudio Canuto.
2: Justiça.
3: Sônia Guajajara, do PSOL de São Paulo, defende a realização de um debate com representantes do governo, do sistema de justiça, de organizações indígenas e de especialistas sobre a criação da Comissão Nacional Indígena da Verdade.
14: Para Sônia Guajajara, a iniciativa pode fortalecer políticas de memória, verdade, reparação e justiça voltadas aos povos indígenas. A deputada afirma que a proposta busca aprofundar a investigação de violações de direitos humanos e ampliar as garantias de não repetição.
3: Rodrigo Valadares, do PL de Sergipe, apoia projeto que define o antissemitismo na legislação brasileira para orientar políticas públicas de prevenção à discriminação. A proposta adota como referência a definição da Aliança Internacional para a Memória do Holocausto.
14: De acordo com Rodrigo Valadares, a proposta estabelece que o antissemitismo é uma forma de racismo, mas não impede críticas ao Estado de Israel. O congressista também garante que o projeto não cria mais tipos penais.
3: Projeto de Rodrigo Gambale, do Podemos de São Paulo, estabelece medidas para garantir o pagamento de pensão alimentícia. A matéria prevê retenção de valores em contas bancárias, restituição do imposto de renda e prêmios de apostas para quitar débitos.
14: De acordo com Rodrigo Gambale, a proposta cria um cadastro nacional de devedores e prevê de forma subsidiária a apreensão de passaporte e da carteira de habilitação. Para ele, as medidas dão mais eficácia para garantir o sustento dos filhos.
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0: Análise do plenário. A repórter Paula Bittar acompanhou a votação da chamada Lei Suzane von Richthofen na Comissão de Constituição e Justiça.
1: A Comissão de Constituição e Justiça da Câmara aprovou uma proposta que impede herdeiros condenados por homicídio de receber por vias indiretas o patrimônio de outros parentes da mesma família. A proposta estende o chamado Instituto da Indignidade aos parentes colaterais até o quarto grau. Pela regra atual, a perda do direito à herança por crime doloso só vale quando o crime é cometido contra o dono dos bens, seu cônjuge, companheiro, pais ou filhos. O projeto foi apresentado com o objetivo de criar a Lei Suzane von Richthofen. Richthofen foi condenada a 39 anos de prisão por planejar o assassinato dos próprios pais em 2002 e hoje cumpre a pena em regime aberto. O caso voltou a repercutir pela possibilidade legal de ela herdar parte do patrimônio de um tio falecido. O texto aprovado estabelece que seguro de vida também não poderá ser pago nesses casos. Segundo a relatora da proposta na comissão, deputada Laura Carneiro, do PSD do Rio de Janeiro, essas modificações, além de trazerem mais segurança jurídica ao evitarem longas discussões judiciais em inventários, garantem que o patrimônio familiar permaneça com aqueles que respeitam a solidariedade inerente aos vínculos de sangue e afeto, compatibilizando a norma aos valores que informam o direito civil contemporâneo. A proposta que impede herdeiros condenados por homicídio de receber por vias indiretas o patrimônio de outros parentes da mesma família ainda precisa passar pelo plenário da Câmara antes de seguir ao Senado. Da Rádio Câmara de Brasília, Paula Bittar.
2: Projeto de Gilvanda Federal do PL do Espírito Santo propõe reforçar o Fundo Nacional de Segurança Pública com recursos das loterias federais. Pelo texto, 10% da arrecadação bruta das loterias que hoje ficam com a União passariam a ser destinados à segurança pública.
0: Gilvanda Federal também incluiu no projeto uma nova regra para eventos culturais de médio e grande porte que recebam dinheiro público. Segundo o deputado, pelo menos 25% desses recursos teriam que ser usados obrigatoriamente para pagar a segurança do próprio evento.
2: Kim Kataguiri, do Missão de São Paulo, é favorável ao projeto que proíbe condenados por pedofilia de se aproximarem de escolas, creches, parques e de manterem contato com menores de idade pelas redes sociais. Ele explica que a iniciativa visa ampliar a proteção a crianças e adolescentes.
0: O texto prevê que a justiça estabeleça um perímetro mínimo de distância entre condenados por pedofilia e locais frequentados por crianças, além das próprias vítimas. Kim Kataguiri afirma que a proposta também impede que essas pessoas exerçam atividades com contato direto com crianças.
3: Hoje, infelizmente, uma pessoa condenada por pedofilia pode se aproximar de uma escola, pode se aproximar de uma creche, pode se aproximar de um parquinho, né? E pode mandar mensagens para menores de idade, né? O que, na minha avaliação, é um absurdo, né? Isso jamais deveria acontecer. Hoje, inclusive, um pedófilo pode ter uma creche. Ele pode ser sócio, ele pode ser administrador de uma creche, e esse projeto que eu sou relator visa proibir, né? Se o pedófilo se aproximar de uma creche, mesmo que ele não tenha tido contato com uma criança, vai preso.
2: Felipe Beccari, do Podemos de São Paulo, é autor de projeto que proíbe a distribuição de animais como prêmios em rifas, sorteios e outras ações promocionais. Segundo o parlamentar, a medida busca evitar abandonos e maus tratos decorrentes de adoções sem planejamento.
4: A rifa pode ser legítima para ajudar uma pessoa, alguma questão de saúde, mas os animais não podem ser rifados, porque aquela família que ganha geralmente comprou os números da cartela para ajudar a rifa, o propósito da rifa, e não estava preparada para receber aquele animal no seu seio familiar, com estrutura, com tempo, com financeiro. Então, animais, esperamos que no Brasil em breve não possam ser mais distribuídos como brindes de festas ou qualquer tipo de rifa ou sorteio.
0: Felipe Beccari informa que a proposta surgiu a partir de denúncias envolvendo animais abandonados ou mortos após serem entregues como brindes. O projeto já teve a urgência aprovada e está pronto para votação no plenário da Câmara.
2: Termina agora o Jornal Câmara dos Deputados, produzido pela Rádio Câmara, com trabalhos técnicos de Wellington Teles e a apresentação de Luciana Vieira e Val Monteiro. Boa noite.
0: A Voz do Brasil volta amanhã. Uma boa noite para você.
5: Você ouviu a Voz do Brasil. Boa noite.

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5: 9:05.
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1: Só tem 1%. 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
7: 9:32.
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0: Fernanda.
1: Laura Prado.
0: Que delícia estar com você.
1: Que pancada de mulher, né, RJ?
2: Posição 4.

0: de Uberlândia! Faz barulho aí, Uberlândia, que eu quero ouvir! Que coisa linda, galera!
1: Obrigado! Posição 3.
2: Luan Santana e Léo Foguete.

0: 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Quem gostou, joga a mão e faz barulho, vai.
1: Muito obrigado, São Paulo!
2: Posição 2.

0: Obrigado, senhoras e senhores.
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7: 9:57.
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4: Antena FM e a hora certa. 10:29.

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4: 11:03.

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3: 11:28.
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6: Meia-noite e 31.

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4: Antena FM e a hora certa. 1:03.

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2: Antena FM e a hora certa. 1:33.

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0: certa. 2:03.
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3: Antena FM e a hora certa. 2:30.

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4: 3:01.
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6: 3:30.

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3: Antena FM e a hora certa. 4:01.

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1: Antena FM e a hora certa. 4:30.

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8: 4:59.
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16: 5:02.
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Bom dia, minhas amigas, meus amigos. Bom dia, gente bonita, gente querida, gente maravilhosa, gente apaixonada e abençoada. Bom dia. Bom dia para você ligadinho e antenado comigo aqui na nossa bonita Ouro Preto, em toda a nossa zona rural, pessoal das cidades, círculos vizinhas. Abraçar e cumprimentar o pessoal que tá na chácara, tá no sítio, tá na fazenda. Você tá no trabalho, você tá em casa numa boa, você acordou, já ligou o radinho. É, você tá nos dando uma carona aí no seu veículo. Você tá em outro estado da nossa federação, você está em outro país. Abraço, obrigado, bom dia. Maravilhosa e bela quinta-feira. Hoje é dia 17. Quinto, hã? É, 17 de setembro, 2026. Abraço forte, obrigado por estarem na frequência 100.7, Rádio Antena FM, Ouro Preto do Oeste, Rondônia. É isso aí, sejam todos bem-vindos. Nossa gratidão maior ao nosso Deus Pai Criador. Ele que é dono de tudo e de todas as coisas. Papai querido, nossa gratidão a ti. Obrigado pelo fôlego de vida, pela noite maravilhosa e abençoada de um sono reparador. Obrigado por tudo. Obrigado por tanto. Silêncio desse dia que amanhece. Venhamos pedir-te a paz, a sabedoria, a força. Queremos olhar hoje o mundo com os olhos cheios de amor. Ser pacientes, compreensivos, mansos e prudentes. Ver além das aparências os teus filhos como tu mesmo os vês. E assim não ver senão bem em cada um. Fecha os nossos ouvidos a toda calúnia. Guarda nossa língua de toda maldade. Que só de bênçãos se encham as nossas vidas. Sejamos tão bondosos e alegres que todos quantos que se achegarem a cada um de nós sintam a tua presença. Senhor, revista-nos da tua beleza. Nos livre de toda maldade alheia, de energia ruim, de quem torce contra e de quem pelas costas fala mal de nós. Nos dê a tua graça, o teu amor, o teu perdão, a tua bondade, benignidade, paciência, resiliência e sapiência. Nos livre e nos guarde. Nos dê a tua proteção, proteja os nossos familiares, nossos lares, nosso município, o estado, o país, o mundo e todas as pessoas de bem nessa terra. Pedimos em nome do teu filho amado, Jesus Cristo. Amém.

0: Bom dia, bom dia, bom dia.
1: Bom dia.
0: Abraço forte, muitíssimo obrigado. Sejam todos bem-vindos. É manhã de quinta-feira. Para meia-noite 43, a nossa primeira participação de hoje, a Edileuza. Oi, Edileuza, bom dia. Ela já pediu uma bonita canção. Desceu lá. A dona Tereza, para Joelma, para o seu Vilcio, para toda a família. Ah, pra dona Dejanira, pra Ninha, pra Rô, pra Marina, pro Rael, pro Cid Clay, o seu André Pezim, família, aqui pro Jota Rabelo e pra todos os ouvintes, não é isso, Edileuza? Obrigado, querida, bom dia, bom dia, bom dia. O Messias na 80, o homem tá pulando é cedo. Aí era 3 e qualquer coisa. Bom dia, Jota Rabelo, toca a música do Leandro e o Leonardo. Não aprendi a dizer adeus. Preço para todos que estão na escuta do programa. Essa é de rasgar a costura do saco. Aí, bonito, Messias. Essa aí eu vou contar para você. É de amargar a boca da égua, hein? Hã? Aí, bonito. Abraço, meu garoto, para você. Aí, pro Eric, já no pé da curraleira, já ligadinhos e antenados, toda linha 80 com a gente. Um abração aqui pro grande Vitor Crestan, que já mandou o seu tradicional bom dia, fio. Bom dia, Vitão. Bom dia a todos aí. Alô, seu Júlio. Como é que tá? Tudo bem, né? Então tá bonito. Abraço pra você e família. Quem mais? O Nivaldo Mendes, tá ligadão, tá antenado. Alô, Nivaldo Mendes. Bom dia, meu garoto. Levantando o caneco logo cedo. É, a xícara de café já tá no pé da garrafa. Um abraço, obrigado, bom dia, Nivaldão. Bom dia a todos aí da linha 80, já ligadinhos com a gente nessa madrugadinha de quinta-feira. Alô, Alair, como é que tá você, Mineirinho? Um abraço, obrigado e bom dia. Bom dia pra todos. O Anderson lá do Parque Amazonas já pediu uma moda aqui, ó. Vou ver se eu encontrar essa moda aqui, gurinha, mesmo eu toco. Tá bom, meu amigo Anderson? Aquele abraço pra você, meu querido. Obrigado, bom dia, bom dia. Marcão na 200 tá comigo. Bom dia, Jota, abençoada quinta-feira pra todos nós. Toca aí Leandro e Leonardo. Solidão. Ô, Marcão. Bom dia, meu querido. A você e família. A toda linha 200. Alô, dona Glaciene. Alô, seu Ademar. Um abraço forte pra vocês aí também, brigadinho, obrigado, ligadinhos com a gente. Valeu, valeu, o Gilson tá comigo, ele falou aqui, ó, bom dia, meu amigo Jota, manda aí com Vieira e Vieirinha, o rei dos canoeiros. Essa aí eu vou contar, hein, é da prateleira de cima. Essa vai lá pra minha filha Tainara, que tá ficando mais experiente. Que Deus lhe dê muitos anos de vida, saúde e felicidades. É mesmo, Tainara hoje tá ficando mais experiente. Olha aí que beleza. É, Vinição, toda a família, um abraço muito forte aí, parabéns, viu, Tainara? Nome do papai Gilson, nome de toda a família, nome também do grande Vinícius, sabe? De todo mundo, que o papai do céu lhe abençoe ricamente, com muita saúde, muita paz e muito amor. Tá bonito? Parabéns pra você, Tainara. Eita, o Leandrão tá comigo? Ah, o Leandrão já tá deslizando nas estradas paulistas, quer ver aqui? Ele falou, bom dia, meu jovem. Jota Rabelo, toca aí uma do trio Parada Dura. Aí pega aquela raizona que mexe com qualquer caboclo na madrugada. Estamos aqui na ativa, já escutando a 100.7. Essa é top. Aí, bonito. Abraço, meu garoto. Obrigado, bom dia. Valeu, valeu, meu amigo Leandro. Aí, bonito, hein? Deslizando nas estradas paulistas. Um abraço muito forte, meu querido. Obrigado e bom dia. O seu Geraldo já tá comigo. Alô, seu Geraldo, como é que tá o senhor? Tá tudo bem? Um abraço aí, obrigado. Maravilhosa, bonita e bela quinta-feira pro senhor, dona Dejanira. Daqui a pouco eu atendo mais gente aqui, hein?

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9: Hora certa na Antena 5:22. Bom dia.
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2: Aí, bonita. De volta por aqui. 5:26 na antena. Bom dia pra você, ligado e antenado na frequência 100.7. A todos ligadinhos com a gente, aquele alô, aquele abraço e aquele bom dia especial. 5:26. A gente vai juntinhos por aqui até as 8 de hoje. 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Aí, ó, agora são 5:27. Alôzaço tá ligado, tá antenado comigo, o grande Rafael Marques. Ah, o Rafael tá comigo, lá na linha 4, já tá curtindo, já tá ouvindo nosso programa, já desde bem cedo, hein? Hã? Aô, Rafael, você tem uma... Hã? Você tem uma radiola até boa aí, hein? Até grande, rapaz. Pra nós falar bem alto aí. Abraço, grande Rafael. Bom dia pra você. Já fervendo água lá, já pra fazer um cafezinho. E tal e coisa. Que tantada de café é essa, hein, Rafael? Vocês bebem café, hein? Hã? Ele tá com uma baita de uma chaleira, de um cumbucão danado. É, ué. Vai encher de café a garrafa grande. Abraço pra você, pra dona Cleides Ângela, sua querida esposa, família, todos os filhos aí, tá bom? Aí, obrigado, bom dia, bonita e bela quinta-feira. Pessoal na Paneto aí, ó, alôzão grande Daltão, alô Marquinhos, será que esses homens já estão acordados, Rafael? Eu tenho lá minhas dúvidas, viu? Tenho lá minhas dúvidas, Marquinhos, Daltão, o Nanão, será que o Nanão firmou no serviço? Será que o Nanão firmou mesmo ou não? Hã? Porque o Deré agora só gerencia. Eu nunca vi um homem diferente igual a esses, viu? Ah, Maria, que nem diz o... Ah, Maria. Aí, abraço pra vocês, os meninos na Paneto. O Onésio Coutinho já tá comigo? Ele disse aqui, olá, bom dia, meu amigo Jota, tudo normal? Tudo. Toca uma do Mato Grosso e Matias. Pedaço da minha vida. Razão do meu padecer, serei seu amor, querida. É aquela onzinha, ô Onésio? Aquela uma de rasgar a costura do saco, hein? Se for essa uma que eu tô pensando aí, minha nossa. Eu acho que é. Você tá doido. É isso aí, eu toco, viu, meu amigo? Vamos ver aqui, se der tempo do primeiro tempo do jogo aqui, nós toca. Senão nós toca no segundo tempo de jogo, tá bom? Porque agora é assim, tem o intervalo aí da hora aí do horário eleitoral, né? Eu vou aqui, tentando fazer o que dá pra nós fazer, tá bom? Mas se não der no primeiro, nós toca no segundo tempo. O patrão Teobaldo tá comigo. Ele falou, bom dia, toca aí pra nós a Querência Amada. Querência Amada. Aí, com Teixeirinha, né, patrão Teobaldo? É das boas. Aí é um hino da moda gaúcha. Abraço forte pra vocês, obrigado e bom dia, bom dia. Quem mais tá comigo aqui, ó? Bom dia, meu amigo Jota. Hoje é um dia, é o Vinícius, Araújo. Ô, rapaz, olha aqui, ó. Peraí que deixa eu pegar aqui uma câmera, deixa eu pegar uma câmera aqui, Vinícius. Deixa eu pegar uma câmera aqui, rapaz. É, já que é um dia especial aí, deixa eu me ver aqui, o que que rola, né? O que que rola, que ele disse que é um dia especial. Vou pegar uma câmera aqui. Vai que Tainara tá dormindo ainda. Pra depois ela vê então, né, Vinícius? Vai que Tainara tá ouvindo, tá dormindo ainda, né? Então. Muito bom, então é isso aí. Ele falou aqui, ó, bom dia, meu amigo Jota. Hoje é um dia muito especial. O aniversário da minha linda esposa Tainara. É, o que que ele disse aqui? 25 de setembro. É, e que Deus abençoe ela sempre. E esteja aí, é, sempre protegendo, não é isso? E manda pra ela aí a canção Menina da Aldeia com Lourenço e Lourival. Um abraço, meu amigo, tudo de bom? É, muito bom. Tainara, parabéns pra você, minha querida. Muitos e muitos anos de vida. 25 de setembro, ele quer dizer que, né? São 25 primaveras. É isso? Maravilha. Parabéns, Tainara. Muita saúde, muita paz e muito amor. Muitas alegrias, que o Papai do Céu te abençoe ricamente, em nome do maridão Vinícius aí e de toda a família. Saúde, paz, amor, alegria, que você possa realmente sempre gozar daquilo que é bom da vida, tá bom? Parabéns, querida! Eita, rapaz, que maravilha! Assim é bom, hein? Hã? Assim é bom! Ó, rapaz! Leonardo cantando Solidão.

0: muito bom. Aí você ouvindo e curtindo o trio Parada Dura, me mata de uma vez. Ô, trem que na farmácia não tem. Hã? Você tá doido? Foda de trincar o fio do bigode, rasgar a costura do saco mesmo, hein? Fala comigo. Bom dia. Quem aqui, meu querido amigo Leonel? Falou bom dia, meu amigo Jota. Tô na escuta, bem cedinho. Aí, bonito, meu querido amigo Leonel, ali da chácara, ali próximo a Expo Show Norte. Abraço pra você, meu querido irmão. Bom dia, bom dia. Dona Dejanira também tá ligadinha comigo, também tá antenada, não é, dona Dejanira? Um abraço pra senhora, tá bom? Obrigado. Trazer aqui algumas informações. A Polícia Federal fez uma operação aí, pra, né, contra a extração ilegal de madeiras em terras indígenas aqui em Rondônia. A ação cumpriu 19 mandados de busca e apreensão em Espigão do Oeste, Vilhena. A investigação aponta que o grupo retirava madeira de terras indígenas, da reserva Roosevelt e também do Parque do Aripuanã, aquela região lá de Espigão do Oeste. Um homem foi condenado a 131 anos de prisão por uma chacina que matou a mulher, a criança e também um bebê aqui em Rondônia. Jackson da Silva Santos, ele foi condenado por 3 homicídios, tentativa de homicídio e estupro de vulnerável. Os crimes aconteceram em São Francisco do Guaporé no ano de 2024. E agora ele foi condenado a 131 anos de prisão. A polícia prendeu um suspeito de assassinar um homem em um balneário aqui em Rondônia. O sujeito chama Janderson de Souza Alves. O Janderson, ele foi morto com golpes de faca. Segundo a investigação, o crime foi motivado por agressão da vítima a um colega de trabalho num dia anterior, né? Mas a polícia prendeu aí esse homem suspeito de assassinar outro em um balneário aqui em Rondônia. Daqui a pouquinho eu vou trazer mais gente ligada, mais gente antenada na nossa frequência. Já são 5:42.
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0: Muito bom, de volta por aqui com Bom Dia Antena. Essa aí foi seu Geraldo que pediu bem cedinho, né, seu Geraldo? Ele mandou ela pra quem? Pra dona Dejanira, princesa. Eita, trem. 5:46.

princesa, moda linda, bonita, maravilhosa. Quem tá aqui com o rádio ligado e antenado comigo aqui? O grande Rony Reis. Ele falou bom dia, Bagual. Alô, Rony Reis. Abraço, obrigado e bom dia, Bagual. Abraço pra você, meu garoto. O Jean lá no Estadão do Amazonas tá ligado, tá antenado comigo, né, Jean? Abraço pra você, tá bom, meu garoto? A querida Rosângela, como é que foi o churrasco aí, hã? Ai, tá bonito, hein? Vamos ver quem mais aqui, o Batatinha também tá ligado, antenado. Aí, ó, pedi um pra tocar a moda de quem? Thales Moreno. Ah, então tá bom, o Nivaldo Mendes já tá acordado, faz é hora, viu, meu amigo? Pode crer. Eita, que maravilha. Vamos ver quem mais aqui. Um abraço forte. Ah, tá ligado comigo a Laninha. Oi, Laninha. Como é que tá você, menina? Beijo, querida. Obrigado e bom dia, bom dia. Já já tem o horário eleitoral gratuito no rádio.

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0: 5:52.

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28: 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São 6:29. Muito bom dia. Abraço forte a você na nossa bonita Ouro Preto, em toda a nossa zona rural, em outras cidades do estado de Rondônia, Brasil, mundo, todo mundo ligado e antenado, abraço forte. Sejam todos bem-vindos ao nosso Bom Dia Antena. Aqui dentro do Bom Dia Antena eu trago para você, que está sempre ligado e antenado com a gente, notícias, informações sobre o agro brasileiro, tá bom? Esta manhã de quinta-feira, dia 17, hoje é dia de São Cipriano. Hoje também é dia mundial da segurança do paciente. Hoje é dia internacional da música country. Olha aí. Hoje é dia nacional da prevenção aí da automutilação. Hoje também é dia da compreensão mundial e ainda dia nacional do transportador rodoviário de carga. São essas aqui as datas comemorativas que temos para hoje. Bom dia. Abraço, obrigado. Ah, vamos aqui então às nossas informações do agro brasileiro dentro do Agro Antena. A Conab estima a produção recorde na safra 25/26 com 361,7 milhões de toneladas de grãos. É uma safra gigante. O nosso Brasil produz a soja, o algodão, o sorgo, o milho. Batem recordes e a área de plantio do país cresceu 1,7% na comparação com o ciclo anterior. Produção brasileira da safra de grãos deve alcançar aí esses 361,7 milhões de toneladas. O volume representa uma alta de 2,6% em relação à temporada anterior e de 0,3% frente ao levantamento de agosto, né? E a estimativa incorpora o avanço da colheita do milho segunda safra, que registra produtividade acima do previsto. As informações são do 12º levantamento do boletim da safra de grãos, divulgado nesta terça-feira, dia 15 de setembro, anteontem. 6:31. Bom dia para você, como é que tá? Tudo bem? Abraço forte lá no Paraná. O Paraná vê a retomada das exportações de frango para a União Europeia após uma auditoria. Muito bem, falando em Paraná, no sul, granizos atingem o sul, né? E aumenta aí o temor nas lavouras. Também isso aconteceu em Minas Gerais. Lavouras de café e as pastagens. O granizo, ele causa bastante danos às lavouras, não é isso? A pecuária dos Estados Unidos deve seguir com oferta limitada. Os Estados Unidos se preparam para reabrir aí o porto ao comércio do gado. A Datagro prevê uma queda do consumo de carne bovina no Brasil. Vamos ver como é que é essa história aqui. O consumo de carne bovina no Brasil deve enfrentar um cenário mais desafiador em 2027. Segundo projeção apresentada pela Datagro Pecuária, durante o sexto fórum aí pecuário Datagro, a empresa estima que o consumo formal per capita caia de aproximadamente 6,6 para 5,9 quilos aí por pessoa, conforme aí o indicador apresenta. Enfim, a avaliação considera uma desaceleração aí da economia brasileira e também uma redução do poder de compra do consumidor. Esses são os principais fatores aí. A desaceleração da economia brasileira e aí, consequentemente, uma redução do poder de compra do consumidor. 6:33, 6:33. Bom dia para você. Os Estados Unidos anunciam um plano para exportação de etanol e veem o Brasil como uma incógnita. 6:33 aqui na Antena Bom Dia. A taxa Selic foi reduzida aí para 13,75% ao ano pelo Banco Central. O pessoal da IBP afirma que não há sinais de desabastecimento de diesel no país. A produção de carne no Brasil deve chegar a 34,26 milhões de toneladas aí no ano de 2027. O leilão da compra de arroz da Conab adquire apenas 5% do ofertado. Agora já são 6:34, 6:34. Falando em boi aqui, a China deve retomar a compra de carne bovina para a cota 27, diz aí analista da Tagro. Será? A expectativa é de retomada das compras chinesas no quarto trimestre, após a forte desaceleração provocada pelo limite estabelecido por Pequim para 2026. A chave deve voltar a intensificar, ou a China deve voltar a intensificar as compras de carne bovina brasileira entre o fim de setembro e o início de outubro, para que as cargas cheguem ao país a partir de janeiro, quando começa a valer a cota de importação de 2027. Avaliou nesta quarta-feira, dia 16, ontem, o analista de pecuária da Datagro. A cota foi cumprida em praticamente 7 meses. Agora a dinâmica será diferente, afirmou o analista. Segundo ele, a expectativa é de retomada aí das compras chinesas no quarto trimestre, após a forte desaceleração provocada pelo limite estabelecido por Pequim para o ano de 2026. essa cota brasileira neste ano é de 1,106 milhão de toneladas, sujeito aí à tarifa normal de importação, né? De 12% sobre o volume aí que exceder esse limite. Um índice, ou seja, isso incide em uma tarifa adicional de 55% em 2027. Ou seja, depois que a China exceder o volume de 1,106 milhão de toneladas, aí eles vão, né, com um tarifaço, né? E para eles é chamado de cota. Né? É 55%. Em 2027, a cota sobe, né, para 1.128.000 de toneladas. Por aí vai. Tem as compras, tem a guerra comercial, enfim. É desse jeito aí. 6h36, tá você ligado, tá você antenado, sintonizado com a gente? Falando em cota, né? Vamos ver aqui como é que anda a arroba do boi gordo de ontem pra cá, se mudou alguma coisa, como é que tá, como é que não tá? Deixa eu pegar aqui no boi da Tagro. Preços em São Paulo. Vamos ver aqui como é que anda lá em São Paulo. Ligeira queda. Ligeira queda de 0,35%. Deixa eu ver direitinho aqui em São Paulo. Na verdade, São Paulo, 352,87 preço médio. Ligeira alta de 0,14%. Né? Onde deu uma quedinha foi na Bahia, no Goiás e no Mato Grosso, aqui vizinho a Rondônia. Para nós, 333, ligeira alta de ontem para hoje de 0,31%. O boi gordo, a vaca gorda, aqui em Rondônia, R$ 306, ligeira alta de 0,08%. A fêmea, a novilha, aqui em Rondônia, R$ 314,89. Preço praticamente estável, com alta de 0,02%. Tá bonito? Aí são esses aqui os preços aqui no boi da Tagro. Mais informações, mais destaques para você. O café recua em Nova York com um aumento da oferta no curto prazo. A queda do petróleo aumenta a volatilidade no mercado de grãos em Chicago. A produção de algodão no Brasil deve cair 2,5% com recuo na área plantada, diz a Embrapa ou Abrapa. Entregas de fertilizantes caíram 5,4% no primeiro semestre, afirma ANDA. A colheita de café chegou a 97,3% na área de influência da Cochupé. Cochupé é uma empresa, né? E eles dominam bastante áreas, especialmente em Minas Gerais e também lá no Espírito Santo. São 6h39 agora. 6h39 para você ligadinho e antenado com a gente. Abraço muito forte. Exportações, expectativa de compras públicas sustentam aí o preço do arroz. Negociação do algodão perdem força no, né, perdem aí o ritmo no mercado nacional. É isso aí. Muito bom. Então é isso. As notícias que temos aqui para hoje. Para a gente finalizar, uma opinião. Uma opinião aqui. É sempre bacana algumas opiniões e vale a pena a gente prestar atenção. Pegar aquilo que realmente é salutar, aquilo que te faz esclarecer, aquilo que te faz abrir os olhos. Algo que você achar que. E não serve, você tira de lado, não é mesmo? Eu gosto sempre de ouvir. A gente precisa também ouvir com sabedoria, né? Olha, a corrupção que protege todas as outras, será onde no Brasil? Onde está a corrupção que protege todas as outras corrupções? Isso aqui é forte, hein? Isso é forte. Você entendeu o título aqui dessa opinião? A corrupção que protege todas as outras. Continuo, será lendo aqui ou não? Acho que quase que nem compensa, né? Ou compensa? Hã? A corrupção que protege todas as outras. Meus amigos e minhas amigas, o Os acontecimentos recentes no Supremo Tribunal Federal colocam diante do país uma questão que ultrapassa as disputas entre ministros. Os pedidos de investigação e os embates públicos que passaram aí a ocupar o centro da cena institucional brasileira. A pergunta mais importante talvez não seja quem vencerá cada confronto dentro da corte, mas o que acontece com a democracia quando a instituição encarregada de exercer a última palavra sobre a aplicação da lei passa ela própria a enfrentar uma crise de confiança. A sessão da última terça-feira tornou-se esse problema particularmente visível. O Supremo discute procedimentos relacionados a possíveis investigações envolvendo integrantes da própria corte, quando divergências sobre a condução dos casos deram lugar a confrontos públicos entre ministros. O julgamento terminou sem conclusão após o pedido de vista de Flávio Dino, comunista. O episódio, porém, importa menos como acontecimento isolado do que como uma manifestação aí, uma questão institucional que seja mais ampla. Quem controla aqueles que possuem o poder de controlar todos os demais? Hã? Quem? Quem controla aqueles que possuem o poder de controlar todos os demais? Durante décadas, a sociedade brasileira concentrou os seus esforços no combate à corrupção política. Essa preocupação é plenamente justificável. Afinal, ela desvia recursos públicos, compromete políticas essenciais, enfraquece a confiança nas instituições representativas. Entretanto, a democracia enfrenta um risco ainda maior quando suspeitas de irregularidades alcançaram ou alcançam justamente a instituição incumbida de aplicar a lei. Nesse momento, deixa de estar em questão apenas o funcionamento de um dos poderes da República. Passa a estar em jogo a credibilidade do próprio mecanismo responsável por controlar todos os demais. A arquitetura constitucional foi concebida para que as instituições exerçam controles recíprocos. O executivo administra, o legislativo legisla e fiscaliza, e o judiciário garante que todos, inclusive os próprios governantes, permaneçam submetidos à lei. Enquanto um poder pode limitar os excessos do outro, o sistema permanece funcional. O problema surge quando a instituição encarrega de fazer cumprir a lei, né? Enfrenta questionamentos sobre a sua própria capacidade de submeter os seus integrantes ao menos aos mesmos padrões aí que exige dos demais. Não é necessário antecipar conclusões sobre qualquer ministro ou episódio concreto para reconhecer a gravidade dessa questão. A legitimidade de um tribunal constitucional não depende apenas da legalidade formal de suas decisões. Depende também da confiança pública de que conflitos de interesse serão enfrentados, suspeições serão aí examinadas e eventuais irregularidades serão apuradas por procedimentos capazes de produzir resultados independentes e verificáveis. Essa preocupação deixou de ser apenas uma construção teórica. Estudo publicado pelo economista Khalid Sekat demonstrou que a corrupção no sistema da justiça impulsiona a corrupção política, enquanto o inverso não ocorre com a mesma consistência. Em outras palavras, a corrupção judicial não representa apenas um reflexo de um ambiente político degradado. Ela constitui um dos fatores que permitem a sua expansão. Da mesma forma, o fortalecimento da integridade do judiciário produz efeitos positivos sobre as demais instituições. A razão simples aí é... A razão é simples, né? Político corrupto necessita de um sistema de justiça incapaz de responsabilizá-lo, muito mais do que esse sistema necessita daquele político. Primeiro, dependente da expectativa de impunidade para continuar aí delinquindo. Quando decisões judiciais passam a ser influenciadas por interesses espúrios e impedem deliberadamente a responsabilização de agentes públicos, protegem organizações criminosas ou inviabilizam investigações legítimas, não se pratica apenas mais um ato de corrupção. Confere-se aparência de legalidade à própria ilegalidade. É precisamente por isso que a corrupção judicial possui gravidade singular. Enquanto a corrupção política pode lesar diretamente os cofres públicos e comprometer políticas de Estado, a corrupção no sistema de justiça atinge a instituição encarregada de restaurar a legalidade. O agente político pratica o ilícito. Um sistema judicial corrompido pode assegurar que esse ilícito permaneça sem consequência jurídica. Não se trata apenas de mais uma modalidade de corrupção. Trata-se daquela capaz de oferecer proteção, estabilidade e aparência de legitimidade às demais. A economia institucional chega à conclusão semelhante. Douglas North, prêmio Nobel em Economia, demonstrou aí que o desenvolvimento das nações depende da qualidade de suas instituições. Nenhuma economia prospera de maneira sustentável quando contratos deixam de oferecer segurança, direitos tornam-se incertos e decisões judiciais passam a ser percebidas como suscetíveis à influência econômica ou política. A confiança institucional permanece um dos principais ativos de qualquer democracia, né? É isso aí, a confiança institucional permanece um dos principais ativos de qualquer democracia. Por essa razão, independência judicial ou responsabilização não são conceitos incompatíveis. Ao contrário, complementam-se a independência, né, e protege o magistrado contra pressões externas. A responsabilização protege a sociedade contra desvios de quem exerce uma das funções mais relevantes da República. Transformar independência em ausência de controle significa confundir uma garantia institucional aí com uma prerrogativa pessoal. O desafio torna-se ainda maior nas cortes de cúpula. Quanto maior o poder de uma instituição, mais robustos deveriam ser os mecanismos destinados aí a preservar a sua credibilidade. No Supremo, cujas decisões podem atingir os demais poderes, suspender atos do Executivo, invalidar leis aprovadas pelo Congresso e produzir efeitos sobre toda a sociedade, a confiança na imparcialidade de seus integrantes não constitui um detalhe reputacional. É parte da própria legitimidade do exercício dessa autoridade. E é nesse sentido que os acontecimentos recentes precisam ser observados. O pedido de vista de Flávio Dino poderá adiar a definição de questões que envolvem integrantes do próprio tribunal. Mas o problema brasileiro não nasceu com esse pedido de vista e tampouco desaparecerá quando o processo voltar à pauta. O episódio apenas tornou mais evidente uma pergunta que permanecerá depois dele. Quais mecanismos institucionais existem para assegurar uma apuração efetivamente independente quando as suspeitas alcançam aqueles que ocupam o topo do sistema judicial? Para finalizar aqui essa opinião, uma sociedade consegue sobreviver a governos ruins, consegue substituir representantes desonestos pelo voto, recuperar recursos desviados e reconstruir políticas públicas. A perda de confiança na imparcialidade da justiça produz uma dificuldade diferente. Juízes não são escolhidos aí nem substituídos periodicamente pelo voto. E justamente por isso, a sua legitimidade repousa sobre garantias de independência, imparcialidade e observância das regras que aplicam aos demais. Por aí vai. Opinião muito bem colocada e realmente faz todo um sentido, não é verdade? Acontecem coisas absurdas no país. Coisas absurdas realmente. De um lado, por exemplo, um simples exemplo aqui. De um lado alguém rouba algo. Alguém rouba, por exemplo, um telefone. Você liga para o 190, corre aqui, a polícia vem cá e corre atrás e se for preciso pula quintal e vira e mexe. Consegue prender aquele que roubou um celular. Daqui a pouco sai ali aquele mesmo sorrindo da cara dos policiais que o, né, que o prenderam. Sorrindo da cara da sociedade. Infelizmente tá desse jeito, né? Outro dia, por exemplo, aqui a Polícia Federal. Polícia Federal é um órgão muitíssimo importante no Brasil. Tem lá a sua grande maioria de pessoal de investigação, pessoal que, né, é gente muito séria, comprometida. Tem o lado podre? Tem. Talvez mais pra cima, enfim. Outro dia, em Porto Velho, aqui em Rondônia, a Polícia Federal prendeu um carro que tinha, se não me engano, R$2 milhões. Tinha R$2 milhões. A polícia, cá embaixo, vamos dizer cá embaixo, né? De repente, isso, ninguém fala mais nada. Quietou, sossegou. Houve boatos e, né, de quem seria esse dinheiro, e enfim. Se aquietou, não há nada, ninguém não fala mais nada sobre isso. Olha pra você ver como é que são as coisas. Infelizmente, é desse jeito. É que nem eu tava, o policial aqui, o PM, ele prende o ladrão de galinha aí, de telefone, e daqui a pouco não dá mais nada. A polícia cá embaixo, o pessoal que trabalha sério, né, investigou, foi atrás e conseguiu prender um carro com R$2 milhões. E até agora ninguém falou mais nada. Quietou. Parte da imprensa brasileira é incrível também, né? Como que a coberta, como que não dá importância a coisas que realmente, né, colocaria as claras. Claro, tem hora também que a imprensa realmente é quem investiga a fundo, mas aí muitas das vezes de acordo com seus interesses. Obrigado. Que país é esse, hein? Que país é esse, meus amigos e minhas amigas?

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11: Muito bom. É o Bom Dia Antena de volta no seu rádio. Faltando 3 para as 7.
12: Eu canto esse shot em homem.
11: Vamos ouvir aqui o Querência Amada. Essa moda padrão Teobaldo pediu ela, era bem cedo, viu? Era 5:10. Agora que vai dar tempo pra tocar.

Muito bom. Aí, querência amada. Bonita canção com o Baitaca aqui no nosso Bom Dia Antena. Bom dia pra você ligadinho, bom dia pra você antenado. 7:01 aqui na antena. 7:01. Daqui a pouquinho eu atendo mais um montão de gente ligadinha e antenada com a gente. Oba, que beleza. Olha, ontem enrolou o Sul-Americana, enrolou também Libertadores da América, não é isso? Ô, rapaz, pela Sul-Americana, vamos ver o que aconteceu aqui. Vamos ver o que aconteceu ontem quarta-feira. O Atlético Mineiro e o Santos. Olha isso aqui, rapaz. Primeiro jogo, o Santos havia vencido por 2-0 a equipe atleticana. Porém, ontem, o Atlético Mineiro bateu o Santos por 4-2. Pois bem, no placar agregado, o placar ficou aí de 4-4. Vai para onde? Para os pênaltis. Nos pênaltis, o Atlético Mineiro bateu o Santos. É isso ou não é o Santos que bateu o Atlético Mineiro? Hã? Deixa eu ver direitinho aqui. Tá 3-1 aqui para o Atlético Mineiro. Deixa eu ver direitinho aqui, porque agora é, ué. É isso mesmo. O Atlético Mineiro bateu o Santos por 3-1 nos pênaltis. É isso aí. E aí o Galo classificado. O Galo foi gigante, hein? O Galo foi gigante. Primeiro venceu por 4-2, né? Placar de 2 gols de diferença que precisava. Depois foi lá nos pênaltis e bateu a equipe santista por 3-1. Olha isso aí. Parabéns ao Galo Mineiro. Meu amigo, tem vários amigos aqui atleticano. O Toninho da 210 é atleticano. Ele é. Alô, Toninho da 210 aí, atleticano. Parabéns, hein? Rapaz, o Galo foi valente. Como é que eles falam? É o Galo. Ah, tem um outro de ter um ar, né? Meu amigo Maurício, dona Valmira, são atleticanos também, os mineiros aqui na 364. É, uai. Aí, bonito. Parabéns pro grande, né? Atlético Mineiro. E aqui, vamos ver aqui a Libertadores da América. Parece que deu ruim pro Corinthians. Deixa eu dar uma olhada aqui. Eu tava vendo. Antena FM. Não, uai, o Corinthians é na Sul-Americana. É na Sul-Americana ou não? Cadê que eu não tô encontrando aqui? Ah, tá aqui, ó. Ah, o Estudiantes empatou em 1-1 com o Corinthians, primeiro jogo. Agora ontem o Corinthians em casa, rapaz, perdeu pelo placar de 1-0. Perdeu pelo placar de 1-0, Corinthians fora, Libertadores da América. Beijinho, beijinho, tchau, tchau. É, diz que um jogador do Corinthians lá, jogador estrangeiro, que né, era só fazer, empataria e ia pros pênaltis, né? Finalzinho lá, um pênalti, sabe, jogou, foi longe do gol. Aí é pra cair o... ai, ai. Enfim, Libertadores da América. Ontem também quem jogou foi o Palmeiras. Jogo dramático lá no Equador, né? O Equador, a LDU é do Equador, se não é isso mesmo. Então, 3-2 para o Equador, para a LDU. E aí foi para os pênaltis. Nos pênaltis, o Palmeiras venceu 4-3. Parabéns ao Verdão, né? Ficou para trás o Corinthians, mas o Verdão continua. Agora é disputa semifinal da Libertadores da América. Hoje tem o Mengão. Mengão já venceu fora de casa o seu primeiro jogo por 2-0. Hoje é taca para cima do Independiente del Valle. Pode esperar que hoje é tá

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0: maravilha, de volta por aqui.
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0: 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Aí, bonito. Bom dia, Antena. Tá todo mundo ligado e antenado. Toninho da 210. Tá lá ligadão. Ele falou: pegamos o peixe. Chua! Ihu! Bom dia, meu amigo J. Arbelo. Hoje eu estou melhor ainda. Abraços à torcida atleticana e lamento aos peixes. Ah, o Veloso também é atleticano, né? É isso. E aí, Veloso, bem que você falou. Lá é nós. Tchau. E você? Atleticano tá tirando onda hoje, hein? Oi, tô bom. O Hélio tá ligado comigo na Fazenda Boa Ventura. Abraço, meu amigo Hélio. Bom dia.

0: Muito bom aí, rapaz, é o Guilherme Silva cantando Alô Novinha, muito legal, 7:19, você ligadinho e antenado comigo, é manhã, amanhã de quinta-feira, dia 17. Abraço forte, amigos e amigas, tá ligado, seu Aparecido Magnani, o seu Aparecido já tá no Brasil, já tá aqui em Ouro Preto, ali na linha 80, tava na Inglaterra, dona Magnólia, é isso? Esqueci o nome dela agora, dona, a esposa dele, é, ficou lá e daqui a pouco ela volta outra vez, né? Daqui a pouco ela volta também, né, seu Aparecido? Um abração pro senhor, viu? Ele mandou um abração lá pro seu Nivaldo Mendes, lá pro Nivaldo Lucas, todo o pessoal na 80 ligados e antenados com a gente. Abraço muito forte pra vocês aí, obrigado e bom dia, viu? Eita, que beleza! Muito bom, né, seu Aparecido? Já tá no Brasilzão, tranquilo, diz ele que tá perdendo a hora agora. Tá perdendo a hora. O senhor tá dormindo até mais tarde, né, seu Aparecido? Hã? Eita, um abraço, meu garoto. Obrigado e bom dia. Quem mais tá comigo aqui? Quem mais tá antenado aqui? A boneca lá em Rondominas, ela tá ligadinha. Ela falou, bom dia, meu amigo Jota, tamo por cá ligadinhos com você. Toca aí, inesquecível, o meu ídolo, o amado. Jota tem que ter amado cantando também, tem. Já hoje nós tocamos uma princesa. É, já tocamos a princesa hoje. Ela falou aqui, assim o dia fica melhor, mexe com o coração dos apaixonados. Que o nosso dia seja de muitas bênçãos, amém. Seja iluminado pelo Espírito Santo e por onde quer que nós andarmos. Amém, amém. Muita luz para você também, querida boneca. E pro Hilário. Bom dia, abraço forte pra vocês aí, viu? Eita, que maravilha! A todo o pessoal em Rondominas, alô, dona Nilda! Toda a sua querida família, obrigado e bom dia! Todo o pessoal aí, a Celiene, né, boneca? Tem mais gente boa aí, ligadinhos e antenadas com a gente. Abraço muito forte! Aô, maravilha, quem tá ligadinho comigo é o meu querido amigo Elvis, é o Elvin, rapaz, é o homem lá do Salão do Louro, ali na Duque de Caxias, o Elvin hoje tá de nível, aí meu amigo, parabéns pra você, saúde, paz, amor, alegria, que o papai do céu continue te abençoando, te iluminando ricamente, grande Elvis, hoje de aniversário, em nome de todos os seus amigos, seus clientes, de toda a sua família, receba aí os nossos parabéns, tá bom? Grande Elvis, de Niver hoje. E aí já sabe, mais tarde você manda a localização pra nós, tá bom? Parabéns, meu garoto! É, uai, tem que mandar a localização pra nós do churrasco, não é mesmo? É claro que sim, uai. Um abraço, tá bom, grande Elvis? Tudo de bom, meu querido amigo? Ah, quem tá ligadinho comigo é a Glaucineia Reis, da 199. Ela falou, bom dia, Jota, estamos aqui ligadinhos nesse maravilhoso programa. Abençoada seja a nossa quinta-feira. Obrigado, querida Glaucineia Reis. Um abraço forte pra você, tá bom? Pra sua família, querida. Obrigado e bom dia, viu? Valeu, valeu. Aqui, imagina de ligada. Rapaz, deixa eu mandar um abraço forte aqui pro meu querido amigo, o seu Genivaldo e a dona Aldenora, lá na linha 12 da 81. Alô, seu Genivaldo, dona Aldenora, toda a família e a toda essa gente bonita da linha 12 da 81. Um abraço forte pra vocês aí, tá bom? Aí, fiquei sabendo que o seu Genivaldo tá de sorrisão novo, tá todo alegre, todo feliz, né, seu Genivaldo? Um abraço, meu querido amigo. Bom dia pra vocês aí, todos os dias eles estão ligadinhos com a gente, não é isso? Aí bonito. Manda um abraço aqui pro meu querido amigo doutor Rui Augusto Garbosa, né? Tá cuidando do sorriso do seu Genivaldo e ele tá todo feliz. É isso aí. Abraço doutor Rui Augusto, obrigado e bom dia, bonita quinta-feira pra vocês aí, rapaz, aí é bonito, hein? Aí é bonito. Um pouquinho eu volto, trago muito mais pra você ligado e antenado aqui, a frequência 100.7. 7:23, bom dia.
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0: Muito bom, de volta por aqui com o Bom Dia Antena 728. Bom dia, bom dia. Vou dar um abraço aqui pro, deixa eu ver, o Rogério Ramalho, tá comigo? Alô, Rogério. Como é que tá você, meu garoto? Tá tudo bem? Doutor Rogério Ramalho, abraço forte, obrigado, bom dia, maravilhosa, bonita e bela quinta-feira. Dá um abraço aqui, tá com o rádio ligado, os meninos aqui, o Luiz Felipe. Aô, Luiz Felipe, como é que tá você aí, meu garoto? Tá tudo bem? Um abração pra toda a equipe aí na Agrocosta, ligadinhos e antenados com a gente. Abraço forte pra toda a equipe aí, viu?

bonito. Aí você ouvindo Zezé de Camargo e Luciano. Madrugada. Modão de rasgar a costura do saco. Você é um daquelas de amargar a boca da égua. Você tá doido? Abraço pra você, ligado pra você, antenado, sintonizado com a gente. Bonita, bela e maravilhosa. Quinta-feira. Por cá estamos e por aqui vamos. 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Alô, Tigrão, como é que tá você aí? Tá tudo bem, meu garoto? Um abraço forte, equipe Fazenda Reis. 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Tá bonito? Tá legal? Tá bacana? Deixa eu falar pra você que tá ligadinho e antenado comigo aqui, ó. Ah, muito bom. 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

0: de volta por aqui.
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0: Muito bom. Bom dia, Antena, de volta no seu rádio. São 7h44, chegando às últimas de hoje. Bonita e bela canção com Dudu e Dalvan, Meus Pedaços. Janailton, ótima quinta pra você aí, tá bom, meu garoto? Abraço forte, obrigado e bom dia. Val Alves, hoje tem o Mengão, né, Val Alves? Um abraço, meu garoto. Obrigado e bom dia. O Davida 16 da 81 tá ligadão, pediu uma moda bonita aqui. Mandou pro papai Assis, a mamãe Aparecida, mamãe Dona Aparecida, a vovó Maura, a Rosiane, o Anderson e também o Miguel, né, Davi? Abraço, meu garoto. Obrigado, bom dia, bom dia, bom dia. Linha 16.

0: Certo, finalizando o nosso Bom Dia Antena de hoje. Como ele é claro, Gustavo Lima, retrovisor, canção linda, maravilhosa. Agradecendo a todos vocês, amigos e amigas, muitíssimo obrigado pelo carinho, pela companhia e audiência. Manhã de quinta-feira. Ficando por aqui o Bom Dia Antena de hoje. 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Abraço, gente. Obrigado. Bom dia. Bonita e bela quinta-feira.
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8: Antena, 8 horas e 1 minuto.
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2: Fala aí, turma! Ótimo dia pra você, ótima quinta-feira. Hoje é dia 17 de setembro. Espero que vocês tenham aí um dia maravilhoso e esteja muito bem. Começando por aqui mais uma edição do Manhã da Antena. Vamos juntos até ao meio-dia nessa programação maravilhosa. Ó, e amanhã, sexta-feira, a partir das 20 horas, a partir das 8 da noite, haverá o debate com os candidatos ao governo do nosso estado de Rondônia. E a Antena FM vai transmitir ao vivo em tempo real para você, tá? Amanhã, a partir das 20 horas, uma realização Rondônia ao vivo. É isso aí, 699-9608-0800, direção geral, dona Jacinta Machado. E sem aqui muitas delongas, vamos começar com a primeira desta quinta, dia 17. Aumenta aí.
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0: Muito bem, ótimo dia para você, boa quinta-feira também. Hoje é dia 17 de setembro, estamos caminhando para o nosso primeiro bloco comercial nesta quinta. Agora vamos falar um pouquinho da nossa previsão do tempo. Pois é, né? De acordo com a previsão do Centro Gestor e Operacional do Sistema de Proteção da Amazônia, o Sensipam, para esta quinta 17, Rondônia enfrentará um dia de tempo instável, com temperaturas elevadas e céu variando entre parcialmente nublado e sol. Os ventos continuarão fracos e há chance de chuvas em áreas isoladas, acompanhadas de trovoadas. As temperaturas devem variar, com máximas atingindo 34 graus e mínimas em torno de 24 graus. A previsão específica para a cidade de inclui Porto Velho, com máxima de 34 e mínima de 24. Vilhena, com máxima de 27 e mínima de 20. Castanheiras, com mínima de 20 e máxima de 27 graus. Então, essa é a previsão para esta quinta-feira. Mas, independente se dá um pouquinho de calor, né? Beba água e muita água, tá? E se houver alguma chuvinha, chuva é bênção, né? Que possa vir a chuva, só que não demais, né? Para alagar. Tem algumas cidades em Rondônia que alaga, meu Deus do céu, dá até tristeza. Mas é isso, é o fenômeno da natureza. Você fica ligado aqui na nossa programação. Um ótimo dia pra você, boa quinta-feira. Hoje é dia de TBT. Conta aqui em nosso WhatsApp qual que é o seu TBT. TBT é o momento que você registrou em foto ou em vídeo, um momento oportuno, mas tem pessoas também que aproveitam a vida e não precisam também colocar nas redes sociais, né? Se reservam também, tá? Mas caso você queira compartilhar, manda pra cá no 699-9608-0800.
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0: Antena, em Rondônia, 8:20.
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0: ótimo dia pra todo mundo, boa quinta-feira, hoje é dia de TBT, e você já postou aí qual é o seu TBT? Ah, pois é, né? Então já posta aí o seu TBT pra gente ver aí nas redes sociais. Então tá, gente, ó, 699-9608-0800, pra você que curte Antena FM em Alvorada, Ariquemes, Cacoal, Gi, Paraná, Jorge Teixeira, Jaru, também em Ouro Preto, Porto Velho, Urupá, Pimenta Bueno. Estamos ao vivo para essas cidades aí e adjacências, cidades vizinhas, né? Um abraço para você, muito obrigado aí pela sintonia. Um alô para Karen, alô Karen Cavalcante, obrigado aí pela sintonia, tá? Um abraço para você e também para Juliana, também para Fernanda e a Jocicleia. Beleza, tudo de bom, valeu, ótimo dia, boa quinta-feira também. Quem mais aqui no 699-9608-0800 é a Seila, Seila Marli. Valeu, Seila. Sucesso pra você, tá? É Seila mesmo? É Seila. Seila. Pensei que eu tinha lido errado, rapaz. Valeu, Seila. Bom dia também ao Mike. Alô, Mike, do bairro Flodoaldo Pontes Pinto. Abração pra você. Muito obrigado aí pela sintonia. Valeu. Sucesso. 699-9608-0800. Quem tá aqui ligadinho também na programação, cadê aqui? É o Elias. O Elias Tapeceiro. Alô, Elias. Abração pra você. O Elias tá em qual cidade aqui? Hã? Ah, tá no Rio de Janeiro. Caramba, hein? No Rio de Janeiro. Ah, então tá bom. Valeu. Obrigadão aí. Obrigadão. 699-9608-0800. Tá curtindo a gente pelo aplicativo. Valeu então, meu irmão. Sucesso aí. Boa quinta-feira. Agora sim, mais músicas pra você. O seu Manhã Dandeira desta quinta só tá começando. Hoje ainda é 17 de setembro.
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1: 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Quando Guilherme Bessoa, isso aqui, ó.

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3: Antena, faltam 19 minutos para as 9.

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0: Essa é a sua melhor programação na sua manhã de quinta-feira. Então tá, 699-9608-0800. Estão pedindo pra mim aqui, Edson e Hudson. Quem tá pedindo aqui a música dele aqui é a Cris Couto. Oi, Cris, bom dia. É a primeira vez aqui, né, Cris? Valeu, obrigado aí pela sintonia. Pode ficar aqui, tá? Aqui na Antena FM só toca só o que você gosta de ouvir. 699-9608-0800. Quem mais aqui? Wendel. Alô, Wendel. Abração pra você, garoto. Tudo de bom, obrigado pela sintonia. É aqui a maior rede de rádios em Rondônia. Quem também está no nosso WhatsApp e ouvindo a nossa programação, cadê aqui? A Roseli, no bairro Riozinho, em Cacoal. Galera de Cacoal, um forte abraço aí para vocês, tá bom? Também o Luiz Cavalcante está ouvindo o programa. Né? Quem mais também aqui? O Fernando também está ouvindo a nossa programação e está em Porto Velho. Galera de Porto Velho, ouvindo aí pela 102.5. Agora sim, vamos ouvir mais músicas. Enquanto música vai rolando, você vai participando comigo no 99608-0800.
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5: Antena, agora são 9:02.
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3: Hoje é quinta-feira, dia 17. Deixa eu voltar aqui a dar um recado pra você que amanhã, sexta-feira, dia 18. É isso. Amanhã, dia 18, sexta-feira. Um recado pra você que tá curtindo Antena FM. Está chegando aí um momento histórico nas eleições de 2026. Já tiveram alguns debates, só que isso aqui é o primeiro debate que vai transmitir pela Antena FM, né? Então amanhã, sexta-feira, a partir das 8 da noite, acontece o grande debate entre os candidatos ao governo de Rondônia. Vai ter um formato especial, tá? Com telão e presença de público, direto da Praça do Complexo da Estrada de Ferro Madeira Mamoré. Um encontro para acompanhar as propostas, as ideias dos seus candidatos e também o posicionamento de quem disputa o comando do nosso estado. Tá bom? Você pode acompanhar pela Antena FM. Vamos transmitir a esse debate em rede para todo o estado de Rondônia. Bora para músicas? Vamos então? Aumenta o volume.
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0: Maravilha, quinta-feira, 17 de setembro. Bom dia, Rondônia, bom dia, Brasil. Deixa eu falar agora para você de uma notícia aqui bem bacana. Para você ficar sempre bem informado, acesse dfmnews.com.br. A Polícia Rodoviária Federal estabeleceu novas regras para a atuação nas rodovias federais durante os dias de votação das eleições de 2026. A portaria foi publicada no Diário Oficial da União na última terça-feira, dia 15, anteontem, e determina que as ações realizadas pela corporação não devem dificultar de forma indevida o deslocamento dos eleitores. O primeiro turno das eleições está marcado para o dia 4 de outubro, quando os brasileiros escolherão presidente da República, governador, senador, deputado federal, deputado estadual e, no Distrito Federal, deputado distrital. A votação ocorrerá das 8 da manhã até às 17 horas em todo o país. Caso seja necessário um segundo turno, a votação será realizada em 25 de outubro. Geralmente, segundo turno vai mais para governador e também presidente. Agora, o que muda na atuação da PRF? De acordo com a nova norma, o planejamento das operações da PRF durante os dias de votação deverá priorizar a livre circulação dos eleitores e a segurança das pessoas que estiverem se deslocando para os locais de votação. A portaria estabelece que as ações deverão permitir a livre circulação de eleitores nos dias do pleito, garantir a segurança das pessoas durante o deslocamento até os locais de votação, evitar bloqueios, retenções ou operações que possam comprometer sem justificativa o fluxo de veículos. A norma também determina que a abordagem de veículos e condutores nos dias de votação não deverá ser utilizada para verificar infrações administrativas de trânsito que não representem risco concreto. Agora sim, uma regra ocorre após episódio das eleições de 2022. A mudança ocorre após as controvérsias envolvendo a atuação da PRF nas eleições de 2022. Naquele ano, durante o segundo turno, a corporação realizou operações que resultaram na abordagem de pelo menos 610 ônibus que transportavam eleitores, segundo informações citadas no texto base. As ações ocorreram apesar de uma determinação do Tribunal Superior Eleitoral para que não fossem realizadas operações que prejudicassem o transporte de eleitores. Então, é isso aí, tá? 699-9608-0800. Lembrando que amanhã, sexta-feira, a partir das 20 horas, a Antena FM vai transmitir o debate entre os candidatos ao governo do nosso estado de Rondônia. Então, esse é o momento de você acompanhar mais de perto quais são as propostas, se aquele candidato ele defende as mesmas ideias. E lembre-se, escolha bem, porque você decidirá o futuro do nosso estado aí pelos próximos 4 anos, tá? E é aquela coisa também que eu sempre falo aqui, né? Não vota em nulo, não vota em branco, não deixem as pessoas decidirem por você. Vai lá, se você é um cidadão, você tem que ir lá exercer o seu direito de cidadania e votar aí no pleito, tá bom? Beleza? Então é isso aí, gente! Amanhã, sexta-feira, a partir das 20 horas, transmissão ao vivo aqui pela rede Antena FM do debate ao governo do estado. Intervalo? Vambora.
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0: Antena 924. Bom dia.
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0: E você, tá bem? Eu espero que esteja muito bem. 699-9608-0800. Um abraço aqui, cadê pra ela? Pra Rose. Oi, Rose, tá em Porto Velho. Beleza, Rose, tá ouvindo a 102.5, né? Obrigadão aí pela participação. 699-9608-0800. Quem mais tá ouvindo aqui nossa programação? Cadê? Aqui a Jaqueline. Oi, Jaqueline. Também tá em Porto Velho. Galera de Porto Velho aí, ó. Tá em peso hoje, nesta quinta-feira, dia 17 de setembro. 699-9608-0800. Aqui é o zap. Anota aí na sua agenda. Já manda um alôzão aqui pra nós, tá bom? Olá, Solange, tudo bem? Solange em Ouro Preto do Oeste, é isso aí. Abraço também pra Kátia em Ji, Paraná, e a Ritinha também no bairro Novo. Beleza. 699-9608-0800. Chegando mais músicas pra você.
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2: Antena, faltando 17 minutos para as 10.
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0: Essa aqui é a melhor programação do seu rádio. Pra quem ligou o rádio agora, fica aqui. Só tem musicão, só música boa. A gente só vai dar uma pausa hoje às 11 da manhã em virtude da propaganda eleitoral gratuita, tá? São só 25 minutos de propaganda eleitoral e depois volta normalmente a nossa programação, beleza? 699-9608-0800. Quem mais tá curtindo o programa aqui é a Solange. Alô, Solange, tá em Alvorada. Também quem tá aqui é Jaqueline. Oi, Jaqueline, beleza? Josmar, manda uma alô aí pra Lília Márcia, que tá em Cacoal. Beleza, tá dado o recado, Lília. Beleza. 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Gente, ó, não deixe também de acessar o nosso portal de notícias, que é o dfmnews.com.br. Você ainda acompanha a nossa programação através da Alexa e no site redeantenafm.com.br. E a música não para.
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4: Antena 10 horas.
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0: Olha, se você quer curtir sempre as melhores músicas, você tá ligado aqui na Antena FM, que está há 20 anos no ar, tocando só o que você gosta de ouvir, beleza? 699-9608-0800. Agora chegando mais alôs pra você, né? A galera tá em Gi, Paraná, beleza? Olha só, a galera tá em Gi, Paraná, curtindo o programa aqui pela 95.7. Sheila Ferreira, valeu, Sheila. Tudo de bom pra você, tá? Obrigado. Abraço pra galera em Gipa. Também, quem mais aqui tá ouvindo a nossa programação em Cacoal? Cadê aqui, rapaz? Oi, rapaz, cadê? O Wellington, alô, Wellington. Abração pra você, irmão. Obrigadão aí pela sintonia. Quem mais aqui no 699-9608-0800? O Holanda, alô, Holanda. Sucesso pra você, garoto. Boa quinta-feira, tá? Tudo de bom aí. 699-9608-0800. Legildo em Ariquemes. Alô, Legildo! Abraço pra você e a todos em Ariquemes na 103.9. É isso aí, gente. Baixe o nosso app, ouça pela Alexa, ouça pelo site redeantenafm.com.br. Agora tem mais músicas, daqui a pouquinho tem mais alôs.
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Bora aqui pra notícia. O sorteio especial da Loto Fácil da Independência de 2026, com prêmio estimado em 300 milhões, foi realizado na noite de terça-feira, dia 15, em São Paulo. De acordo com a Caixa Econômica Federal, 72 apostas acertaram os números, os 15 números, e levaram 4.488.579 reais cada. Os números sorteados foram 1, 2, 3, 4, 5, 6, 7, 12, 15, 16, 17, 19, 21, 22 e 23. Então, tá aí, né? Teve 15 acertos, 72 apostas ganhadoras, 14 acertos, 8.978 apostas, 13 acertos, 290.866 apostas, 12 acertos, 346.636 apostas.

apostas e 11 acertos, 193 mil. É, aliás, é 1 milhão, né? 1 milhão. 1.932.208 apostas. A Loto Fácil da Independência é realizada anualmente em setembro e chega em 2026 a sua 15ª edição. Aí você fala, Josimar, tá, como é que funciona então? No sorteio especial, o apostador escolhe 15, entre 15 e 20 números, dentre os 25 disponíveis no volante da Loto Fácil, e fatura o prêmio se acertar 11, 12, 13, 14 ou 15 números. Pode ainda deixar que o sistema escolha os números por meio da surpresinha, quando os números são escolhidos aleatoriamente pelo sistema. Quando há mais de um ganhador em uma faixa, o valor do prêmio é dividido entre os vencedores. Então, tá aí, né? Então, parabéns aos ganhadores. Por conta dessa edição especial, o Loto Fácil interrompeu os concursos regulares desde o dia 3 de setembro. As apostas feitas foram exclusivas para o concurso especial número 3.780. Pois é, né? Aí você fala assim, ah, Josimar, mas só que é o seguinte, é 346.636 pessoas acertaram os 12 números? É, sim, aí ganharam R$7 cada, tá? E os 15 acertos, 4.488.579 reais. Vamos lá para o intervalo, daqui a pouquinho eu trago mais notícias e mais músicas para você. Enquanto isso, 699-9608-0800. Boa quinta para você, tudo de bom, super bom dia.

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3: Antena 10 e 16.
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5: 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E a nossa programação do jeito que você gosta, pra quem tá em Alvorada, galera de Ariquemes, Cacoal, Ji-Paraná, galera também de Jorge Teixeira, Jaru, Ouro Preto, Porto Velho, Urupá, Pimenta Bueno, abraço pra vocês, tá? Estamos ao vivo em rede para todo o estado de Rondônia nesta quinta-feira, hoje é dia 17 de setembro. E amanhã, a partir das 20 horas, todo mundo ligado aqui na Antena FM, assim que terminar o Antena Sertaneja, teremos o debate com os candidatos ao governo, tá? Aí você vai conhecer as propostas, os posicionamentos e é isso, tá? Então amanhã todo mundo convidado para esse grande debate. Vai ter telão, sim, vai ter telão, sim. Vai ter telão, galera que tá aí na expectativa e nós também estamos na expectativa, tá? É, aham, pois é. Ó, vai ter telão e presença de público, direto da praça do Complexo da Estrada de Ferro Madeira Mamoré. Beleza, gente? Dando sequência aqui na programação, alôzão pra você que tá ouvindo a nossa programação, Milton. Alô, Milton! Abração pra você, garoto. Valeu, obrigadão aí pela sintonia. Ótima quinta-feira também, tá? E o Silva, Samurai Silva. É o Samurai, você tá bom, né, rapaz? Você é samurai mesmo? Tem medo de ninja, rapaz, tem medo. Quem mais tá curtindo o programa aqui? Bom dia, Elizabeth. Oi, Elizabeth, tá aí ministro Andreas, Elizabeth. Obrigado pela sintonia, valeu, valeu, valeu. Tudo de bom pra você e ótima quinta-feira. Vamos lá, pra mais sucesso.
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5: Antena 10:39.

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0: Muito bem, gente, de volta. É a melhor programação da sua quinta-feira. Hoje é dia de TBT. 699-9608-0800. Beleza. Ótimo dia pra todo mundo, tá bom? Alô, Luiz Fernando, um abração pra você também, meu garoto. Tá onde? Tá em Urupá, né? Valeu, Luiz Fernando em Urupá, lá na linha C5. Valeu, galera de Urupá. Quem mais tá ouvindo a nossa programação? Tudo de bom? A Marcinha. Oi, Marcinha. Tá em Porto Velho. Beleza, legal. Também em Porto Velho e acompanhando aqui a nossa programação, o Estevão Pereira. Valeu. Abraço pra você também. Muito obrigado aí pela sintonia, tá bom? Beleza? Acesse redeantenafm.com.br. O Marcos em Vilhena, já conectado aqui, né? Tá no Cone Sul, a galera do Cone Sul em Vilhena. Alô, Marcos. Abração, garoto. Obrigadão, tá pelo aplicativo, né? Beleza, beleza. Tem mais aqui no 699-9608-0800. Luciano Paiva, do bairro Mariana, em Porto Velho. Rapaz, essa galera de Porto Velho, ouvindo pela 102.5, vocês chegaram chegando mesmo, hein? Caramba, caramba. É isso aí, gente. Baixe o nosso app e ouça pelo aplicativo. Na Alexa e no site redeantenafm.com.br. Alô, Wilson! Tudo bem, Wilson? Abraço pra você, irmão. Obrigado aí, tá? Beleza, obrigado aí pela sintonia. Abraço, boa quinta-feira pra você também, tá? Quem mais tá com o rádio ligado e ouvindo a nossa programação, manda um abraço pra nós aqui, a Tânia e a Gabi. Beleza, valeu Tânia, valeu Gabi. Estão em Porto Velho, no bairro Novo. Beleza, é isso aí. Ok, depois de mandá-lo pra galera, vamos pra mais músicas.
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3: Antena, agora faltam 5 para as 11.
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20: Horas, 59 minutos, 50 segundos.
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bem, você acabou de ouvir aí a propaganda eleitoral gratuita. Fica aqui, tá? Fica aqui na programação. Após o bloco comercial, eu volto com muito mais músicas na sua quinta-feira. Hoje ainda é 17 de setembro. Passamos aí do meio do mês. Então tá, já já tem muito mais músicas no seu Manhã da Antena.

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0: sim, segunda parte aqui do Manhã da Antena, parte 2 e parte final do nosso Manhã da Antena. Parte final é parte 2, né? Então tá, 699-9608-0800. Você acabou de ouvir aí no bloco anterior a propaganda eleitoral gratuita e obrigatória. Então tá, Roseli Famelli, alô Roseli, tudo bem? Obrigadão pela sintonia, ótima quinta-feira pra você também, tá? Valeu, obrigado, obrigado, obrigado. Quem mais aqui? A Sirlene, tá em Jiparaná, no bairro Dom Bosco. Oi, Sirlene, abraço pra você também, tá? O Marcos Vieira também tá ouvindo a nossa programação. Ele mora no sítio, né? Cadê aqui, Josmar? Mora no interior de Montenegro. É o Marcos Michael Vieira. Valeu, Marcos! Boa quinta pra você, garoto. Obrigado. Hoje é quinta-feira, quero falar para você que amanhã tem o debate entre os candidatos ao governo do estado e vamos transmitir ao vivaço aqui na Antena FM a partir das 20 horas, então fique ligado, fique aí na expectativa, beleza, beleza. Quem mais tá vindo o programa aqui? Cadê, cadê, cadê? Ah, tá, tá bom, tá bom, beleza. Ou a Lucineia, Lucineia tá em Alvorada do Oeste e pediu pra tocar qualquer música da dupla Kleber e Cauã. Deixa comigo, Lucineia. Tá chegando mais sucesso.
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0: 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Esse é o último bloco do Manhã da Antena, edição desta quinta-feira, dia 17 de setembro. Espero que você tenha gostado da programação e eu gostei também, né? Muitas pessoas que não têm o hábito de participar, né? Pessoas novas por aqui. Fiquei muito feliz com a participação dessa galera aí, tá bom? E pra quem já tem o hábito em participar todos os dias, e eu mando alô todo dia, se eu esqueci seu nome, ó, perdoe-me, tá? Perdoe-me, mas é o meu abraço, meu carinho para cada um de vocês. O Carlos Araújo já está a caminho aqui dos estúdios da Antena FM para daqui a pouquinho, ao meio-dia, começar o Antena Debate Eleições 2026. Então, enquanto ele não chega, está a caminho, né, nesse trânsito aí de Porto Velho. A gente vai rolando aqui as últimas do Manhã da Antena. Simbora então para as últimas.
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0: gente, por hoje é só. Final de programa aqui na nossa programação do Manhã da Antena. Eu espero que vocês tenham gostado aqui da nossa playlist. Muitas pessoas participaram. Muito obrigado mesmo a galera de Alvorada, Liquemes, Cacoal, de Paraná, Ouro Preto, Porto Velho. Quem mais aqui? Jorge Teixeira de Aru, Urupá, Pimenta Bueno. Abração pra vocês. Bom almoço. Na sequência tem um programa Antena Debate Eleições 2026. Eu volto ainda hoje a partir das 5 da tarde no Antena Sertaneja. Tchau, tchau.
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Alô, Rondônia, alô, você ouvinte da rede de rádio Antena FM, estamos chegando para fazer o seu Antena Debate desta quinta-feira, dia 17 de setembro, se aproximando cada dia mais, cada vez mais, daquele momento fulcral, né, que você vai escolher aí os novos dirigentes do nosso país, os novos dirigentes do nosso estado também, os que vão compor aí as bancadas parlamentares, enfim, a chamada festa da democracia, como todo mundo diz, né? Estamos aí há 17 dias da eleição e a gente vai estar por aqui. Até muita gente reclama às vezes que a gente fala muito de política aqui, mas essa é a hora de falar da política. Aliás, a política deve ser debatida, consumida, trazida a público todo dia, né? Porque, afinal de contas, como a gente sempre diz aqui, é da política que sai o nosso bem-estar ou não, né? A nossa conta de luz mais cara ou não, enfim. E quando a gente se omite da política, a gente passa a ser aquele ser que vai ter a vida comandada pelos que gostam da política, né? Então, não falo aqui de você ser radical e nem ser extremista e nem a política partidária em si, essa é para os profissionais realmente da política, os dirigentes partidários, mas a política cidadã, aquela política que a gente exerce no nosso dia a dia, não só cobrando dos outros, mas cobrando também de nós mesmos, né? Agir com ética, né? Agir com responsabilidade para com a nossa urbe, né? A área que a gente vive, para com o nosso próximo, né? Enfim, essa é a política que eu falo sempre aqui. Mas hoje, por acaso, que a gente tinha também um político agendado para vir aqui com a gente, ele não veio e não tem nenhum problema. Hoje, por acaso, nós vamos falar de política, mas dessa política, a política da educação, né? A política da melhoria de vida dos cidadãos, enfim, a política do ensino superior, tudo é política, né? Mas a você que reclama, você aí de Alvorada, você de que reclama às vezes da política, está passando esse período em que a gente praticamente respira, pelo menos nós da comunicação e quem tem uma proximidade mais com o serviço público, a gente acaba respirando política 24 horas por dia, né? Sou jornalista Carlos Araújo, com a sua permissão e com a graça de Deus, é um prazer estar de volta aqui nos estúdios da 102,5 FM em Porto Velho para fazer esse papo com você. Hoje eu estou recebendo aqui dois doutores, não aqueles que manuseiam bisturi, mas doutores da educação, da ciência. E a gente vai bater um papo aqui já, porque estamos em rede estadual com as emissoras da Rede Antena de Rádio, falando de Porto Velho, aqui dos estúdios da Rádio Antena FM 102,5 nas Nações Unidas. Falando aqui de Porto Velho, em rede com a Rádio Antena FM 103 em Ariquemes, Rádio Antena FM 88 FM em Jaru, Rádio Antena 100,7 em Ouro Preto do Oeste, que também tem a Rádio Antena Gospel 93 FM aí em Ouro Preto, em Ji-Paraná, Rádio Antena FM 95,7 FM, em Cacoal, Rádio Antena 96 FM. Falar em Cacoal, mandar um abraço aqui pro nosso produtor e os colegas de trabalho, Josimar Santos, que nos antecipa aqui com a manhã da antena e passa o bastão para a gente sempre com a audiência lá em cima. Então a gente vem aqui exatamente para dar continuidade nessa corrida de bastão, que é a programação do rádio, um vai passando para o outro, né? Rádio Antena 88,7 FM em Urupá, Rádio Antena 98 FM em Alvorada do Oeste, Rádio Antena 88,5 em Jorge Teixeira. Em breve, mais quatro emissoras Antena fechando a rede aí: Rádio Antena Vilhena, Rádio Antena Rolim de Moura, Rádio Antena em Guajará-Mirim, lá na fronteira, e também Rádio Antena em Buritis, no Vale do Jamari. Como sempre, você participa conosco, ajudando a gente a fazer o Antena Debate pelos dois WhatsApp, sempre à sua disposição aqui. O WhatsApp da Rede Antena, 996-080800, e o 99947-5050, que é o nosso WhatsApp lá do portal
Expressão Rondônia, o portal parceiro aqui do Antena Debate, que a gente vai trazer alguns destaques aqui. Lembrando que as notícias, os destaques aqui também, você acompanha no portal DFM News, que é o portal da rede Antena de Rádio. Hoje, nos destaques aqui, eu quero começar pelo destaque nacional. Infelizmente, lá em Brasília, a gente continua assistindo aquele espetáculo Mambembe lá da nossa Suprema Corte, né? Hoje, de novo, as discussões lá de baixíssimo nível, né? A gente vê lá ministro arguindo código de ética da máfia, né? Uma coisa mais estranha para um tribunal daquele tamanho, né? Uma instituição com 200 anos. Esses senhores estão envergonhando, estão enxovalhando aquela corte, para falar a verdade, né? E hoje, novamente, era o dia marcado lá para a sessão que iria decidir lá se vai investigar o Mendonça ou não, mas foi adiado novamente. Quem não está gostando nada disso é o presidente Lula, porque toda essa confusão aí lá do Supremo está respingando nele, e a gente está vendo aí que alguns institutos de pesquisa já colocando outro candidato, que é o Flávio Bolsonaro, na frente dele, e o Lula está ficando bem bravo com esse negócio, cobrando lá do Fachin. Afinal de contas, foram a maioria dos ministros ali foram indicados pelo Lula ou pela Dilma, né? Tem um lá, e ele também está tentando largar a mão do Moraes. Ontem ele já disse em algumas entrevistas: opa, não, eu não era presidente quando o Moraes foi indicado lá para o Supremo, é obra do Temer, né? Enfim, é a política, né? A política faz isso. A política, o Tancredo Neves dizia que em política você nunca pode estar próximo demais, ser perto demais que não possa se afastar, e nem ser tão longe demais que não possa se aproximar. Então é isso, né? A gente vai vendo aí amigos da política se fazendo presente atualmente, né? Uns quase 60 anos depois. O Lula está muito preocupado com essa questão. E aqui na nossa seara, a gente teve hoje de manhã aí uns assuntos meio desagradáveis. Lá em Paraná, por exemplo, o ex-prefeito Isaú Fonseca foi visitado logo de manhã pelos aqueles meninos que aparecem. Eles gostam de aparecer mesmo na sexta-feira, mas acho que de tanto fazer a operação na sexta-feira, eles resolveram antecipar. De vez em quando eles antecipam para pegar o sujeito de surpresa. Porque tem gente por aí que sexta-feira ele acorda de madrugada, 4 horas da manhã, e se manda, ou vai pro sítio, vai pra chácara de um amigo. É claro que se ele faz isso é porque tem uma continha lá no cartório esperando por ele, né? O cartório que eu falo é o cartório da Polícia Federal ali. E hoje de manhã a Polícia Federal e o pessoal da CGU, que é a Controladoria Geral da União, bateu lá na casa do prefeito para fazer uma busca e apreensão, a procura de documentos sobre um processo estranho lá no finalzinho da gestão dele, para compra de livros, né, e outros assuntos lá, outros materiais didáticos para falar de saúde. Mas o que chamou a atenção desse processo, porque todo mundo reclama da morosidade do serviço público, da lentidão, ele de quase 2 milhões, uma compra de quase 2 milhões, ser tramitado no começo ao fim em 7 dias, até pagar. E o pessoal da CGU achou esse negócio meio estranho, né? Eu também acho. Quem é que não acha, né? A gente que às vezes precisa de um documento no serviço público, é um vai e vem pra lá e pra cá e não sai, fala com fulano, não é comigo, é com seu fulano ali. O cara conseguiu em 7 dias. 7 dias ele conseguiu botar 1.900.000 e alguma coisa, quase 2 milhões, na mão de uma empresa lá, e o pessoal tá achando que houve um molha-mãozinho ali por debaixo do tapete e tal. É o que deverá ser esclarecido a partir desta operação. Ainda no interior, lá em Cacoá, hoje, um momento festivo, né? Foi inaugurado lá a famosa UTI.

0: tá fazendo aí, ficou no lugar do Fúria, né? E tá fazendo o seu papel de prefeito lá. Ah, outro assunto lá de Brasília que me chamou a atenção hoje também foi o anúncio do aumento do Bolsa Família. Nós estamos no limiar da eleição, eu acho que a legislação não permite isso, mas como a gente tem visto no Brasil que aquelas coisas que são proibidas, é proibida para um determinado segmento, mas pode para o outro. Será que vão deixar isso acontecer? Porque eu já vi aqui uma eleição municipal que abriram a Caixa Econômica Federal no sábado, praticamente na véspera da eleição, para pagar o Bolsa Família. Eu acho que esse tipo de coisa a população merece o reajuste do Bolsa Família. Aliás, o Bolsa Família deveria ser R$3.000, deveria ser uma coisa, porque tem dinheiro para fazer tudo isso, só que o dinheiro acaba indo por outros caminhos e acaba caindo em outros bolsos ou em outras bolsas, né, já que estamos falando do Bolsa Família. Mas o fato é que a oposição já entrou lá na justiça, né, no tribunal, pedindo para não ser efetivado esse aumento, porque senão fica parecendo, né, que é uma coisa eleitoreira. Eu espero que não. Imagino que um governo sério como esse vai fazer isso, né, nas vésperas da eleição. Claro que não, mas é para isso que a gente tem lá as nossas cortes, e vamos ver o que que a corte vai apurar de tudo isso e se vai dar o veredito final, se pode ou não pode, mas que o povo merece, merece. Olha só, lá em Cacoal tem o ex-secretário de obras lá, eu vou dar essa notícia aqui porque ela é importante, não pelo personagem, mas pelo que está envolvido nela. O ex-secretário de obras, que sofreu um acidente aí na nossa linda nova BR-364, no sábado, teve uma torção na coluna e sofreu, teve problema lá nas três vértebras, foi operado de urgência, mas ainda assim ele confirmou hoje que não está sentindo parte do seu corpo, os membros inferiores, as pernas, né? Ou seja, da cintura para baixo, não consegue movimentar, em que pese ele ter tomado a dose da polilaminina, esse experimento aí, que é um resultado de uma pesquisa da doutora Tatiana, e que ele e mais um cidadão lá de Vilhena também tomaram dentro do prazo, né? E ele, apesar dessa declaração dele, ele emenda dizendo que está rezando para que a polilaminina faça o efeito que temos acompanhado aí em algumas outras pessoas, Brasil afora. A gente também torce, viu, Laércio, por você e pelo saiu do cavalo e teve problema também, não estava andando. A gente torce para que vocês recuperem os movimentos, continue a vida, cuidando da sua família, trabalhando. E a gente torce também para que esse experimento seja cada vez mais distribuído no Brasil e que ele tenha cada vez mais a sua eficácia comprovada. Afinal de contas, é coisa brasileira, né? Patente brasileira, não custa muito e a gente precisa muito disso, sobretudo no país em que se morre tanta gente ou ficam sequelados, vítimas de acidente de trânsito, como é o caso aí do secretário que a gente estava falando. 12:14, ainda tem mais destaques aqui, mas a gente vai falar daqui a pouco, senão eu vou ficar fazendo papel aqui de que convido dois doutores para vir aqui para ficar ouvindo eu falar. E o objetivo do Antena Debate é exatamente fazermos um debate. Estou recebendo hoje aqui, com muito prazer, meu amigo Delcio Fernando Xavier, doutor, professor da Uni. A gente sempre faz um debate sobre essas questões mais da cidade, porque ele é doutor em direito da cidade, é uma coisa muito interessante, né? Mas o momento agora é de a gente discutir outras questões. Estou recebendo também aqui o professor doutor Regis, doutor em educação, e vamos falar aqui das novidades que eles trazem aqui, das boas-vindas aqui para o meu amigo Delcio. Faz tempo que a gente não se fala, né, Delcio? Tudo bem?
1: Exatamente, né? Bom dia, mais uma vez é um privilégio dividir uma bancada com você, Carlinhos. Bom dia também aos nossos ouvintes que também estão nos assistindo. Eu acho que é um momento importante para discutir, atualizar a comunidade, a população, dos projetos que estamos desenvolvendo. Eu acho que são projetos de grande relevância. Eu sou Regis também, que vai fazer uso da

0: palavra, ele também tem informações importantíssimas que ele desenvolveu de produto técnico na tua tese de doutorado.
1: Bem, isso aí, seja bem-vindo, professor Delcio, professor Red. Eu estava falando aqui, falando essas coisas de Supremo aqui, aí hoje em dia está essa polarização, né? Eu tenho dois aqui, um professor Red, eu não tenho muito contato com ele, eu fico pensando, às vezes, falar aqui algumas coisas aqui, será que eu vou levar uma porrada aqui do meu interlocutor aqui na minha frente? Mas não é o caso. Professor Red, seja bem-vindo, agradeço pela presença aqui. E o que traz isso de boas novas aqui para os ouvintes da Rede Antena, professor?
2: Então, boa tarde, Carlinhos, boa tarde, professor Delcio, quem nos ouve. E vamos falar aqui de uma pesquisa científica para a área da educação. Como é um ano político, né? Então, esse software que desenvolvemos na nossa tese, ele faz uma avaliação exatamente da nossa educação. E o geral, através da BNCC, ele quer que as escolas sejam de tempo integral e tenha qualidade.
1: O BNCC é o Banco Nacional de Currículo?
2: BNCC é Base Nacional Comum Curricular. Então, as escolas, estado, município, o ideal é que todos tivessem escola de tempo integral. E o nosso software faz essa avaliação, porque aí são algumas dimensões, são avaliadas para dizer a qualidade daquele ensino, parte do professor, da sua remuneração, da sua... os cursos de capacitação, de qualificação, a infraestrutura da escola, a parte de esporte, a parte alimentar, ou seja, tudo isso entra nessa dimensão para dizer assim, temos uma educação de qualidade. Esse software mede exatamente isso. E aí, claro que ele serve para uma escola que não tenha tudo isso, mas ele vai dizer, olha, está ausente essa infraestrutura tecnológica, segurança, quadra, consultório, vai dizer, olha, está ausente algumas coisas aqui.
1: É uma ferramenta importante, sobretudo, para aqueles que saírem vitoriosos das urnas, né?
2: Sim, com certeza. E é uma exigência do governo federal.
0: Principalmente nos dias de hoje, né, professor Regis? Que parece que os relatórios dos órgãos fiscalizadores apontam situações muito negativas em relação à educação de Rondônia, né?
2: Com certeza. Então, os índices, eles... alguns índices, ele aponta a questão do conhecimento. Mas eu diria que... uma educação de qualidade, ela não é só a aquisição do conhecimento, ela tem que desenvolver o físico, né, que é o esporte, o sensorial, que é a parte, aquela habilidade, às vezes inata, né, que o cidadão traz, e muitas vezes ele não tem oportunidade para desenvolver. Quando a gente pega, por exemplo, modelos americanos e europeus, você vê que o jovem ali, desde as séries iniciais à faculdade, ele desenvolve essas, no mínimo, essas três dimensões.
1: Não é à toa que nas Olimpíadas, por exemplo, a gente vê os campeões saem das escolas, vêm da base, né?
2: Exatamente. Então é isso, o Brasil, especialmente Rondônia, né, está nessa luta da implantação de escola de ensino de tempo integral, que envolve todas essas dimensões, ou seja, é uma mudança radical nas escolas.
1: Dentro desse conjunto que o professor Regis trouxe aí, tem a parte cognitiva, que é importantíssima, né? Que
2: sim,
1: faz parte também,
2: sim,
1: né?
2: Faz parte do papel do desenvolvimento do cidadão, né?
0: O Carlinho estava falando sobre a questão dos debates políticos. E eu não sei se eu estou equivocado, professor Regis, mas eu vejo a ausência, né, dos candidatos nessa pauta específica. Né? A gente não vê os candidatos debatendo quais as propostas de melhoria e de incentivo para os nossos alunos, né, se dedicar aos estudos. Será que esses alunos, né, eles são incentivados? Por exemplo, eu não vejo um candidato incentivo ao esporte, né, uma bolsa para aqueles alunos que têm alto desempenho nos esportes. E às vezes esses alunos precisam estar, né, como pedinte, né, de apoio para participar das competições de alto nível. A mesma coisa com relação a uma Olimpíada de Matemática, uma Olimpíada de Química, uma Olimpíada de Física, né, que é tão importante para o nosso país, você não vê um incentivo para os alunos. Acho importante que tivesse um candidato, né, que se apresentasse e firmasse um compromisso com nossos estudantes em relação a essas questões, né? Isso incentiva, isso estimula o aluno a permanecer, nos bancos escolares. Isso incentiva os alunos a se dedicar, né, de maneira mais profunda aos estudos.
1: Isso compete com o pé de meia, porque o governo federal elegeu como prioridade para evitar a evasão escolar a questão do pé de meia, né? Uma coisa eu não consigo muito entender, porque no meu tempo, assim, de jovem, estudar era obrigatório, é uma obrigação sua, até para um ato de responsabilidade para com você mesmo, né? Seu crescimento intelectual, seu crescimento pessoal passa pela, né, por uma boa instrução escolar, né, pela educação.
2: Mas Carlinho, eu quero chamar a atenção a um ponto. Então veja só, o Bolsa Família, o pé de meia, ele não resolve o problema. Inclusive tem uma situação bem atípica quando se fala em educação tempo integral, é que o pai fala assim: olha, se meu filho vai ficar o dia todo na escola, ele precisa trabalhar, aqueles que já trabalham, né, que eles já contribuem com a alimentação na sua residência. Ele fala: não, eu não quero que meu filho estude o tempo integral. Ou seja, ele proíbe do jovem ficar o dia inteiro na escola estudando e desenvolvendo as suas habilidades físicas, mentais e sensoriais, porque ele precisa trabalhar. Então, a questão de ter uma bolsa...
1: Nesse caso, o pé de meia é positivo, né?
2: Positivo, mas ele teria que ser melhorado em questão de valores.
1: O valor é muito residual, né?
2: E aí também a escola, qual o grande problema hoje? Que a escola não tem uma estrutura para suportar as crianças da manhã e os jovens da manhã e da tarde em tempo integral. Ou seja, parte tem que ir para casa e parte tem que vir para a escola. Teria que mudar.
1: Exatamente. O debate político nesse momento da campanha, ele é muito superficial, né? O candidato fala: não, eu vou ir. Aqui já teve alguns que falou que Rondônia tem algumas 18 escola integral aqui em Porto Velho. Aqui em Porto Velho tem escola de tempo integral?
2: Não.
1: Não conhece.
2: Eles dizem que é tempo integral, mas não é.
1: Não,
2: porque,
1: é.
2: Não, porque uma escola de tempo integral, ela tem que ter estrutura e ambiente para poder suportar as crianças e os jovens o dia inteiro. Então você tem quadra de esporte, você tem piscina, você tem que ter o judô, o karatê, o vôlei, o futebol, você tem que ter a questão da dança, questão da música.
1: A cultura, o teatro.
2: Teatro, ou seja, ele faz aquisição do conhecimento em um período e exerce corpo e mente, digamos assim, com as suas habilidades em outro período.
1: E também, professor, um espaço de descanso para esse
2: exatamente.
1: Da manhã para tarde, né?
2: Espaço ali. A gente não tem. Esse ambiente, né? A gente infelizmente não tem.
1: Né?
2: Não tem. Não existe.
0: Não basta, Carlinhos, colocar o carimbo de escola em tempo integral sem materialmente a estrutura da escola, né, não ter esses atributos. Né? Precisa ter uma estrutura física, precisa ter um restaurante, né, onde possa fazer suas refeições, tem que ter um banheiro, vestiário adequado para tomar um banho, trocar de roupa, uma sala de descanso entre as jornadas de estudo, né? Precisa se organizar, né, na parte pedagógica para preparar as competições. Então, não basta, né? Carimba ali como escola em tempo integral e não dá uma estrutura nas dimensões que o professor Regi apropriadamente aqui falou.
2: Não, ele não desenvolve. Outra coisa, a maior covardia que eu vejo dos nossos políticos, nossos gestores, ele diz que é tempo integral, ele pega a criança ou jovem, deixa de manhã numa sala de aula e à tarde ele bota com o professor de educação física numa quadra. Isso não é tempo integral. Ele está tirando o jovem da ociosidade, até da linha do crime, por exemplo, e está ocupando ele, mas isso não é tempo integral. Nunca foi, nunca será.
1: Na verdade, é porque nós temos condições de fazer melhor, né? De fazer tempo integral com essas condições que os senhores estão trazendo aqui, né? A instrução, o esporte, né? Enfim, se o camarada gosta de música, ele vai ter lá um cantinho para, né, alguém para ensinar a música, enfim. Mas, professor Régio, O que foi que startou, que deu na sua cabeça, startou essa pesquisa que resultou neste software?
2: Na realidade, eu faço parte de um grupo, eu queria falar aqui, os colegas do grupo CIEPS, somos um grupo de professores, doutores,
1: é
2: um grupo
1: da Uni?
2: Mestres. Não,
1: é fora,
2: são
1: da...
2: professores da Uni, uhum, e de outras instituições.
1: Né?
2: É um grupo pertencente ao CNPq, e do qual nós fazemos pesquisa realmente na área da educação. Escrevemos sobre o assunto, artigos, livros sobre o assunto, e debatemos também, porque quando se fala em educação, há uma confusão generalizada. Isso que eu estou falando, a questão de botar uma criança o dia todo, de manhã na sala e à tarde numa quadra, isso não é tempo integral. Então, uma confusão.
1: É tempo grande. Integral dentro, né? Da escola, mas não está recebendo a educação, tá,
2: isso,
1: né?
2: Isso, porque o tempo integral mesmo, ele tem que resolver no mínimo essas três dimensões: corpo, o sensorial, né? E a aquisição do conhecimento.
1: O cognitivo, né?
2: Cognitivo, é. Isso. Então, essas três dimensões, no mínimo. Tem mais uma dimensão chamada assim, vamos dizer assim, a parte política, vamos dizer assim, né? Mas não é doutrinar ninguém. É levar um esclarecimento para esse aluno, para ele se situar como cidadão, como ser social, né? E como é que ele se insere politicamente.
1: Então, seria uma... Não é necessariamente a política partidária, né?
2: Exatamente.
1: É. Bom, 12 horas e 27 minutos, a gente está chegando aqui no limite. Mandar um abraço aqui, pessoal lá do Senai, o Fleming acompanhando a gente, o Alex Santiago, o diretor lá, e outros colegas lá da FIEP também. O professor Delcio, eu estava falando aqui na abertura, que falei que ele é doutor em Direito da Cidade, a gente de vez em quando senta para falar um pouco sobre isso, discutir as deficiências, carências da nossa cidade, mas ele está fazendo um trabalho aqui que também pode ser enquadrado por aí, que eu estava conversando com ele informalmente, ele está fazendo uma pesquisa aí, abrangendo, por exemplo, a margem esquerda do Rio Madeira, aqui na parte da frente de Porto Velho, e é uma coisa que eu não consigo entender. Eu já disse isso, tem pessoas aí que não gostam muito da forma como eu abordo, mas é o seguinte: é inevitável, e a gente sabia disso, que quando concluísse a ponte no Rio Madeira, haveria uma expansão para além do rio, porque a cidade é um organismo vivo, e independente da lei, né, e do querer de algumas pessoas, ela cresce, ela se expande. O papel do gestor público nesse caso, é fazer a sua parte, fazer a parte do poder público para que a cidade não vire uma favela, né? E do outro lado da margem do Madeira, na margem esquerda do Madeira, há uma proibição, né, de que a cidade se expanda para lá. Mas essa proibição, ela esbarra na realidade, que hoje temos ali, não temos um núcleo ainda, né? Já temos um ou outro povoado por ali, mas ali se expandiu em forma de chacras, né? Só que não tem nenhuma estrutura, e o professor Delcio está fazendo uma pesquisa sobre isso. A gente vai falar disso, Delcio, mais no segundo bloco, porque nós já estamos faltando um minuto, já dá para entrar aí no comercial. Então a gente vai fazer, vou chamar o nosso comercial, o nosso bloco do meio-dia. Vamos falar um pouco disso, e vamos falar do que de outras áreas do entorno de Porto Velho, e do que isso pode ser tirado para outras áreas urbanas de Rondônia. Afinal de contas, temos 52 municípios e mais alguns distritos por aí que em breve serão cidades também. Mas a gente volta já já. Continue com a gente aqui na Rede Antena de Rádio, no seu Antena Debate.
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2: Antena FM e a hora certa. Meio-dia.
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2: Quemes em Jaru, Ouro Preto de Paraná. Aliás, Ouro Preto, pessoal aí do Zezinho Pé de Manga, do Roberto. Eu abençoado, o pessoal nunca mais falou comigo aqui, me desprezaram, né? Vou cobrar deles, vou cobrar aí, Zezinho. Vamos participar com a gente aqui. Ouro Preto do Oeste, Urupá. Pessoal de Urupá também, na linha C3 aí. Alvorada do Oeste, Jorge Teixeira. A gente hoje recebendo aqui dois doutores em educação aqui, da educação, professor Regis e professor Delcio Fernando. A gente falando um pouco aqui sobre melhoria da educação, trabalho de extensão, e eu fui para o intervalo falando exatamente em aberto com o doutor professor Delcio, essa questão dessa pesquisa que ele está fazendo aí com o entorno aqui de Porto Velho, pessoal que mora nas chacras, no caso do outro lado da ponte, já tem até alguns núcleozinhos ali que estão se formando, mas precisamente. Mas o que é que o professor tem recolhido dessa sua pesquisa, professor Delcio?
3: Carlinho, em primeiro lugar é bom a gente destacar que isso não tem nada a ver com questões políticas, embora perpasse para o debate político, né, mas é um projeto de pesquisa. Eu estou vinculado a um programa de mestrado e doutorado, né, do DHJUS, né, que é financiado esse projeto por algumas instituições, Ministério Público, Defensoria, né, Poder Judiciário. Então, nesse momento, a gente está fazendo uma espécie de escutativa das lideranças da comunidade para ver quais são essas demandas. Então, a gente começou, né, essa escutativa aqui no Areia Branca, né, área rural do Areia Branca, em torno. E visitamos algumas escolas, visitamos, né, algumas entidades. E assim, a demanda é muito grande. Então, só para você ter uma ideia, ali no Areia Branca, né, algumas escolas, né, muito precárias, né, muito precárias, né, escolas que têm problema de internet, escola que tem problema, né, de uma sala, de um local adequado para as crianças fazer as suas refeições, escolas, né, que fica a esmo. Né, e a preocupação com segurança é uma preocupação muito relevante, a pouca estrutura.
2: E isso nós estamos falando de uma área que é praticamente contígua aqui, a área urbana, dentro de Porto Velho. A Areia Branca tem, inclusive, foi feito asfalto, na última gestão foi feito asfalto para lá, já tem indústria lá, né, que funciona.
3: Pois é, tem asfalto, mas a sinalização é muito precária.
2: É muito ruim, exatamente.
3: Muita ocorrência de incidente com
2: pessoas. E, aliás, professor, essa questão, você está falando da questão da internet nas escolas, por exemplo, essa é uma questão que está muito presente nas escolas aqui da área urbana também, né? Eu me lembro que durante a pandemia tinha uma professora ali no caladinho ali, rapaz, que eu fiquei fã dela, porque eu vi o esforço dela de emendar lá um notebook pessoal para manter os meninos recebendo instrução durante a pandemia.
3: Eu estive numa escola lá na Estrada do Japonês, onde a diretora narrou que, embora tenha internet, mas é uma internet da qualidade ainda, né, muito ruim.
2: Muito ruim.
3: Que em alguns momentos ela tem que subir no alto do morro para pegar o sinal da internet.
2: Exatamente. Né? Então, eu conheço lá, professor.
3: Conhece lá?
2: Eu conheço uma professora lá que é filha do nosso amigo professor Matias.
3: Pois é.
2: Que faleceu.
3: Então, assim, são situações, né, que é impensável acontecer, né, no estado, no município tão pujante, onde o crescimento econômico ele é divulgado todos os anos, né? E quando você chega para ouvir a comunidade, as dificuldades da comunidade são imensas, né? Então, além, né, ali no Areia Branca, além da necessidade de uma sinalização, além da necessidade de um programa, por exemplo, para castração de pet, muito pet solto, sem castração, né?
2: Sem controle de zoonose.
3: Sem controle de zoonose. Não tem um local adequado para os resíduos sólidos. Você sabia, Carlinhos, que eles não têm uma política de recolhimento de lixo. Então está se criando vários lixões
2: lá, né?
3: naquele setor.
2: Esse é um problema também muito presente ali do outro lado do rio, né?
3: Inexiste esse programa, né? E veja, né, que a usina, né, ela está no outro lado do rio, né? E os moradores até reclamaram, só pegando um gancho, que na época para a autorização da licença para ação dessas usinas foi feita audiências públicas, mas os moradores do percurso da BR, né, eles não têm acesso a uma coleta de lixo. Então veja, né, o tamanho dos problemas.
2: E esse fato, por exemplo, de não ter coleta de lixo, na minha opinião, decorre do fato de não ser declarado aquilo a extensão da área urbana de Porto Velho, dos limites, né, da área urbana.
3: Pois é, né? E com muita luta eles conseguiram, agora estou já me referindo ao percurso da 319, eles conseguiram ainda com muita luta, né, ter uma linha de ônibus que faz o atendimento. Só que essa linha de ônibus só faz um balão. Se o morador...
2: Isso é ônibus escolar ou ônibus
3: não,
2: comum?
3: Não, ônibus comum. Uhum. Só que o ônibus, ele só faz um balão se uma pessoa vem para a cidade pela manhã para fazer uma consulta médica, ela só consegue retornar para casa no final da tarde.
2: É só uma vez, o ônibus só vai e volta.
3: Exatamente, então isso é um absurdo, né? E é uma comunidade no percurso, né, que tem em torno de 8 mil moradores. É muita gente.
2: É bastante gente.
3: Né? E sem contar a desassistência ou a pouca assistência na área de saúde. Né, nós temos ali, né, um postinho depois da ponte, mas muito precário. Embora a gente tenha um esforço do médico que atende, dos profissionais da saúde que atende, mas a demanda é muito grande. Tá? Uma outra demanda, né, que parece uma coisa básica, né, mas em todas as comunidades que eu visitei, todas as comunidades, seja no percurso da 319, seja no Areia Branca adjacente, seja no distrito de Candeias, que eu tive lá também, fiz visita em algumas comunidades, é a questão de assistência de odontólogo, né? As pessoas, principalmente idosas, não tem como fazer um tratamento odontológico. Então, veja, é o básico, e o poder público, né, não oferta esses serviços.
2: Bom, a gente está falando aqui que, claro, o professor acabou de ressaltar aqui que não é uma questão política, mas o resultado depois dessa pesquisa acaba servindo, né, aí de subsídio para os políticos, aqueles que queiram efetivamente fazer a entrega de uma política pública no mínimo de qualidade, né, como todos nesse período eleitoral promete. Agora, professor Regis, como colocar em prática isso aí? Na hora que fechar a pesquisa, você pretende levar isso para o gestor público, contribuir com a implantação, como é que é?
4: Exatamente, Carlinho. Eu estou no trabalho junto com o professor Deus. O software que desenvolvemos na tese vai ser utilizado para recepção, processamento e geração dos indicadores com relatórios qualitativos e
2: quantitativos. Essa sua pesquisa já está fechada, já está concluída ou ainda está em aberto?
4: Não, ela está fechada, assim, ela tem um software que é um núcleo, né, para buscar informações de N naturezas, guardar esses dados, processar e gerar os indicadores e relatórios. Então já fiz esse experimento com base de dados e educação, mas agora vou fazer o experimento, mas é software, ele vai gerar com esses indicadores desses dados do professor Delcio, que é, né, a questão, tem uma semelhança aí, a questão dos bancos de dados, né? Perguntas e respostas, perguntas fechadas, perguntas abertas, né? Então é aquela em que você estimula o cidadão a responder e aquela que você dá opção para ele responder. Então, baseado nisso, o software vai gerar os relatórios indicadores qualitativos e quantitativos, né? Então aí, em parceria com o professor Delcio, e futuramente a gente quer tornar esse software, ele na rede mundial, para quem quiser utilizar, qualquer pesquisador.
2: Bom, eu estou com dois doutores aqui da educação. Tem uma notícia que eu li recentemente que eu fiquei preocupado. Eu li, foi ontem, inteiro, lendo praticamente 24 horas por dia, ou com a cara na tela ou no papel, e você acaba às vezes perdendo qual é a fonte. Mas assim, que o índice de jovens interessados pela profissão de professor está no chão, está cada dia menos, ou seja, se continuar assim, a gente vai ter um apagão de professores daqui a pouco, né? Um software como esse, ele é capaz de melhorar essa questão da percepção do jovem, dos alunos, para a importância da pedagogia, de se transformar num pedagogo, professor?
4: Sim, ele vai trazer um indicador, que é a avaliação do corpo docente, tá? Então, durante a pesquisa, a gente observa a gestão e depois conversa com professores e gestores. Então o software vai trazer alguns indicadores. Então a questão do desestímulo, vamos dizer assim, dos jovens é querer ser professor, é porque o setor público
2: é multifacetado, assim, isso aí, né? Tem várias facetas, sim, né?
4: Mas o grande problema é remuneração. É uma remuneração, vamos chamar de valorização. A segunda é um olhar especial de capacitação desse professor em tempo constante. Então ele está recebendo ali qualificação constantemente, e claro, se ele receber uma qualificação, ele tem que melhorar seus ganhos, né? Para ele não ficar, eu vou usar um termo aqui, charuto em boca de bibo. Aí ele dá aula aqui, dá aula pro lado.
2: Charuto em boca de boa analogia.
4: Então, para que ele se concentre em uma instituição, seja bem remunerado, seja valorizado e tenha sua qualificação. Aí está o grande problema, talvez, do desistindo.
3: Eu queria até fazer uma parte aqui na fala do professor Regis, né, porque o professor hoje, a função dele é muito mais abrangente do que ensinar. O professor, ele tem que ter várias habilidades, porque o perfil do aluno é um perfil complexo. Né? Ele tem, muitas das vezes, que fazer o papel de pai, fazer o papel de mãe, fazer o papel de médico, fazer o papel de enfermeiro,
2: de polícia,
3: fazer o papel, né?
2: Porque de psicólogo,
3: né? Ele, vários papéis ele desempenha no seu dia a dia, né? E você falou da remuneração com bastante propriedade. Basta a gente ver quanto é o auxílio alimentação dos professores na rede estadual e na rede municipal. E compara com as outras carreiras.
2: Dá para se alimentar uma semana, mais ou menos.
3: Com as outras carreiras. Né? Então, assim, é uma completa desvalorização. Eu acho até que o piso do serviço público tinha que ter por base o salário do professor.
2: O salário do professor devia ser o tempo.
3: Exatamente, né? E na realidade não é valorizada a profissão. Então a nova geração, quando se depara com esses desafios, que não são desafios simples, né? Principalmente nas áreas mais longínquas dos centros urbanos, né? Que também aí tem um outro componente, né? Que é o crime organizado que adentra nas escolas. O professor, né, a nova geração, ela prefere desistir ou não ingressar nessa carreira, ir para uma outra carreira. Né? A quantidade de professores que estão ficando doentes, a quantidade de professores que estão morrendo, né? E o poder público parece que olha isso, a nossa classe política, de modo geral, olha isso, né? E não apresenta nenhuma proposta que reverta essa situação. Pelo contrário, cada dia piora. cada dia piora. Então é importante, e aí, Carlinhos, chamar a atenção, né, do nosso candidato, né, que ao legislativo, ao executivo, né, que apresente políticas públicas efetivas que valorize os nossos professores, que valorize os profissionais da área de educação como um todo. Né, que nós temos outros profissionais que não são professores, mas têm grande importância no sistema educacional, que hoje são relegados, infelizmente, a segundo plano.
2: É, pobre país em que um deputado, um vereador ganha várias vezes mais do que um professor. Né, porque a gente costuma dizer sempre, para ser qualquer coisa nessa vida, você tem que passar antes pelas mãos de um professor, né? Passa antes pela a questão de adquirir o conhecimento, né? E o conhecimento, quem está apto a fazer, né? A distribuir esse conhecimento, a repassar esse conhecimento, são os professores. Eu fico pensando aqui, ouvindo os dois professores falando aqui, eu penso, hoje em dia, alguém que decide realmente, né? Um jovem, né? As mulheres, às vezes, não, eu quero ser professor, é uma questão realmente é muito vocacionado, ou então é maluco, né? Porque realmente não é uma coisa fácil, né, professor Regis?
4: Com certeza. Vocacional aí, eu diria que ele responde por um bom percentual, porque quando olha para a remuneração, é desestimulante, né? E aí também é o poder público não tem aquele olhar especial com o crescimento desse professor na questão do seu diploma, por exemplo, fazer um curso de mestrado, doutorado. Então, eu acredito que a rede municipal, a rede estadual, já deveria ter todos os doutores, por exemplo.
2: Deixa eu aproveitar aqui a presença do professor Regis, do professor Delcio, ver um assunto que volta e meia vem à superfície, a questão do homeschool, questão da educação em casa. É um debate que às vezes ganha um viés ideológico, às vezes não. Eu acho que quando entra o viés ideológico, ele prejudica o debate em qualquer área. Mas qual é a opinião dos senhores em relação à possibilidade do pai e da mãe educar, pelo menos na primeira fase ali do ensino fundamental 1, os próprios filhos em casa, senhores?
3: Olha, eu particularmente... eu acho que em determinadas situações é uma alternativa muito importante, né? Principalmente daquela criança, daquele jovem portador de alguma necessidade especial, né? Onde a família pode dar uma condição melhor do que a infraestrutura, né, da escola, né? Muito embora, repito, né, isso deve ser em situações, né,
2: excepcionais,
3: né? Tem que ter essa alternativa para os pais, né? Nós não podemos pensar, né, que, ou ter uma visão equivocada, que toda a rede pública ou privada ela tem condições de recepcionar, né, alguns alunos, né? Pelo contrário, né, dependendo das condições, a rede privada não tem o interesse de aceitar um aluno nesse perfil. E a rede pública aceita, mas com muita dificuldade. Os profissionais da sala de atendimento especializado são verdadeiros heróis, que é muito difícil desenvolver atividade com pouca estrutura, com uma estrutura inadequada, com uma estrutura desatualizada.
2: No caso dos alunos autistas, por exemplo, há situações em que precisa de um cuidador específico para cada um, né?
3: Sim, eu tive fazendo uma entrevista, né, com uma responsável com a sala de atendimento especializado, ela dava dando um exemplo, ó, uma sala de atendimento especializado, o tamanho é diminuto, todos os alunos numa sala, né? Então, por exemplo, não tem as baias dividindo o ambiente de cada aluno. Então, um aluno que tem, digamos, uma aversão à tela, e o outro aluno gosta de tela,
2: vai ter, né, que separar, né?
3: Tem que separar. Tem que separar. Então, o material pedagógico, às vezes o material pedagógico é inadequado, né, para o perfil do aluno. Às vezes é aquele aluno que só lê, só se comunica em inglês, né? Então, o dador, ele tem que pegar o conteúdo, fazer a tradução para esse aluno, que ele só se comunica em inglês, né? Então, ele tem que ter um atendimento específico para aquele aluno. Eu estou dando um exemplo, né? E você vê, né, que a quantidade de cuidadores, a quantidade de mediadores é muito diminuta. A estrutura dessas salas, embora a gente tenha um avanço significativo, ainda é muito aquém, né, das necessidades. É por isso que eu penso que essa alternativa do homeschool, né, em determinadas situações, ela é bastante adequada.
2: É, muito bom. Lembrando que não pode vir a regra, porque o professor, ele é preparado para ele, é habilitado, né, professores? Ele é que tem, além de contar que a maioria dos professores são vocacionados, né? Pela circunstância hoje, eu vejo casos aí que agora, aliás, a gente tem essa questão da violência, por exemplo, nas escolas. A gente teve há um ano e pouco aqui uma professora universitária sendo assassinada na sala de aula. E aí, num ambiente, né, frequentado por adultos, por pessoas já que têm uma formação intelectual, enfim. Agora, imagine isso numa escola lá da periferia, né? Vamos transportar esse problema para a gente ver o quanto ele cresce, né? E aí, as escolas muitas vezes também têm o problema da segurança, né? Que nós não temos segurança, não tem polícia, está na rua. Imagine você se vai ter uma polícia, que deveria ter, né? Polícia em cada escola, como tem nos hospitais, né?
4: Carlinho, eu quero pegar um gancho do professor Delcio ali, da última pergunta. Então, veja só, vou pegar lá de baixo para cima, tá? Quando você pega, por exemplo, a evasão escolar, se você pega somente quem entrou e quem saiu, são dados frios. Agora, quando você pega lá o percentual que saiu, evadiu, deixou de estudar, e vai fazer uma pesquisa familiar, por que que ele saiu? Qual foi o motivo? Foi violência doméstica do pai ou da mãe? O pai foi embora ou a mãe foi embora?
2: Questão econômica,
4: ele teve que sair para trabalhar ou se envolveu com crime? O que que foi? Então, esta é a verdadeira pesquisa,
2: ela é
4: que traz dados consolidados para uma política pública mais eficiente. Então, a questão da violência, você tocou no assunto. A família, eu vejo como o pilar principal da educação desse jovem. A escola é uma extensão, os professores têm um papel muito importante, além da educação, nessa orientação. E aí, o software do qual nós fizemos, ele pega esse gancho também para fazer essa avaliação, né? Então, a escola que tem esses dados, as suas ocorrências, além da evasão, por exemplo, e outras ocorrências, isso é uma informação para o diretor, para os pais, para os professores, fundamental.
2: Professor Red, e quando esse software vai estar à disposição, ou o senhor pretende passar desse período eleitoral? Na verdade, ano que vem, depois da posse, o senhor pretende visitar alguns gestores para apresentar, para sugerir? Como é que vai ser isso?
4: Carlinho, é o seguinte, a nossa programação é disponibilizar em 2027, ali depois do carnaval, porque até antes do carnaval é um negócio meio morto, né? Então, como nós vamos fazer um portal, vamos começar ele dentro da universidade, com relação às pesquisas, mestrado, doutorado da universidade, vamos estender isso.
2: Ou seja, nesse caso, a universidade é o laboratório.
4: Laboratório, isso. Bom, aí vamos estender às escolas, aos outros pesquisadores, aos professores de outras instituições, e tornar ele público para quem quiser utilizar, o gestor, quiser fazer um raio-x da sua escola, da educação, como é que está, então vai poder utilizar esse software. Mas ele só vai estar liberado ano que vem.
2: Ano que vem. Isso. Os senhores, professor Regis e professor Delcio, são professores, acompanham naturalmente. A educação, assim como a saúde, tem um percentual obrigatório do orçamento que deve ser investido nela. Os senhores consideram que as administrações públicas dão uma boa destinação a esse percentual, ou ele é o viés político?
4: Eu lhe diria o seguinte, fazendo uma pesquisa, o próprio software dá para fazer isso, né? Com relação à aplicação dos recursos, porque uma coisa, o gestor diz assim, olha, eu apliquei na educação e qualificação, por exemplo, 20% do recurso geral que nós temos direito. Mas aí uma pesquisa vai dizer se esse investimento sofreu, deu impacto, se foi positivo ou se ficou na mesma coisa. Porque você vai ouvir os professores, vai ouvir a comunidade, vai ouvir pais, vai ouvir aluno, vai ouvir gestor e aí você vai fazer uma medida.
2: E tem como aferir esse conhecimento?
4: Sim, exatamente, aferir exatamente esse conhecimento, para poder gerar os indicadores.
3: E eu vou mais além, professor Regi. Há necessidade de uma avaliação permanente da política pública, tá?
4: Isso. E,
3: principalmente, por quê? Porque às vezes não adianta você ter um orçamento gigantesco para um determinado setor, por exemplo, a gente está discutindo aqui a educação, e parte dele é diluído na atividade meio.
2: Não adianta. Exatamente. Nada.
4: E não chega na cidade fim.
3: Não chega lá na ponta para aplicar, né, para quem realmente precisa, né, para o professor, para o aluno, para a infraestrutura, para a sala de aula. Será que esse software, quando fazer um monitoramento, né, da quantidade que o poder de áreas, numa época onde a gente tem uma tecnologia significativa, né, que as reuniões, a grande, exatamente, esmagadora maioria poderia ser virtual.
2: Virtual.
3: Né, isso aí o software vai apontar.
4: A pesquisa vai apontar esses deslizes, vamos dizer assim. Né? Então você tem um investimento, mas ele não surgiu efeito. Porque a atividade fim não foi beneficiada. A atividade meio tomou conta.
2: Muito bem, estamos caminhando aqui para o encerramento do programa, são 12 horas e 58 minutos. Eu peço a Deus que louvar a primeira iniciativa dos senhores aqui, da pesquisa do professor Regis, quanto da atuação do professor Delcio, mas pedir a Deus que os nossos deputados, porque tem uma coisa que eu sou contra, a questão da emenda parlamentar, porque a gente viu aí, tanto aqui como em Brasília, que os deputados, os parlamentares deixaram de ser legisladores e fiscal, né, das ações do Poder Executivo para se tornar despachante de emenda. Eu ainda estou sendo generoso aqui dizendo despachante, né, porque poderia ser coisa pior, porque poderia usar um termo pior. E merecidamente. Porque a gente tem visto de rolo aí, mas eu espero que os senhores que se elejam, sobretudo para a nossa Assembleia Legislativa aqui, destine parte das suas emendas para a educação, ao invés de ficar mandando dinheiro para pagar cachê de shows de qualidade muitíssimo duvidosa, né, e que acaba depois tendo que responder aí pelo crime de improbidade administrativa. Professor Delcio, quero agradecer pela sua presença aqui hoje, dizer que a gente vai continuar debatendo aqui. Professor Regis também. Vamos aprofundar nossa conversa. Eu quero conhecer mais o software, saber mais dele e, na medida do possível, está aqui sugerido. Eu digo que o nosso microfone aqui é uma tribuna. E se é uma tribuna, deve estar sempre a serviço da comunidade. 12 horas e 59 minutos. Eu quero agradecer a Luciana, que nos apoia tecnicamente aqui, senão a gente fica perdido. A nossa diretora Jacinta Machado, mandar um abraço, meu amigo Disseu Fernandes, que está num trecho aí correndo, e convidar você, ouvinte da rede de rádio Antena FM, para amanhã às 12 horas estar novamente em conexão conosco para mais um Antena Debate. Eu vou deixar aqui uma fase aqui para reflexão, que eu costumo fazer todo dia de manhã. E se você é daqueles fofoqueiros aí, saiba de uma coisa. Cadê o negócio aqui? Eu acabei perdendo aqui, Luciana, só um pouquinho, deixa eu achar aqui. A sabedoria diz que falar mal do outro, quem fala mal do outro mata três. Morre quem fala, quem ouve e o difamado. Portanto, seguremos nossa língua, porque senão a gente vai acabar sendo um assassino. Fiquem todos com Deus, até amanhã, tchau, tchau.
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6: Antena FM e a hora certa. 1:20.
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3: Antena FM e a hora certa. 1:37.
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7: 2:01. 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
1: E aí, meus amores, minhas amadas, meus amados, uma excelente tarde para você. Chuva hoje, pelo menos em alguns municípios do nosso estado, chuva, né? Em Cacoal choveu e por aí na sua cidade choveu também? Conta pra gente pelo 996080800. Mais uma edição do Hits da Tarde chegando por aqui na sua tarde maravilhosa. Hoje, pré-sexta, quintou, meus amados. Hits Lover, Hits Lovers, né? Foi assim que eu apelidei vocês agora. Já era, viu? Olha, quero a sua participação. Vamos juntos até às 5 horas da tarde. Eu sou Luciana Kester, ao vivo em rede para todas as emissoras da Antena FM. Não tem desculpa para você não curtir o nosso som, a nossa programação. Por isso, chega junto. Vamos lá, começando a nossa festa para sua tarde ficar melhor, alegrando o seu dia.
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0: audiência musical aqui no Hits da Tarde. Tá chegando o primeiro intervalo. Não saia daí, continue na sintonia, participe.
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5: 2:18.
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4: Maravilha, depois dessa primeira sequência musical no Hits da Tarde de hoje, depois das chuvinhas, hoje eu não reclamo que tá quente, porque hoje tá fresco, ficou bom, agradável o clima, né? E bora lá, até as 5, muita música, informação, entretenimento e, claro, né, você aí do outro lado curtindo a nossa programação, participando com a gente no WhatsApp. Bora lá, mais música, mais som, vamos junto.
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3: 2:37.

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6: Hoje já é 17 de setembro de 2026. Os dias passam muito rápido. E a gente vai na sintonia certa, né? Você tá na antena, tá curtindo no lugar certo. E olha, daqui a pouquinho eu vou trazer informação. A galera que tá aí aproveitando a nossa programação pode participar, tá? Daqui a pouquinho eu vou mandar alô pra vocês pelo 996-08-0800. E a gente vai trazendo aí música e deixando você bem informado, né? Vai dizendo pra mim como é que tá o tempo na sua cidade, na sua região. Como é que tá aí a situação, hein? É, por aqui é muita chuva nessa tarde, tá bom? É bom, né? Alivia o calor e a gente pode aproveitar um pouquinho mais o dia, tá certo? Bom, bora lá, mais música chegando aqui no Hits da Tarde. Aumenta o volume.
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3: 2:57.
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0: E é isso, minha gente, dando sequência, falei pra vocês que iríamos ter informação aqui na programação do Hits da Tarde dessa quinta-feira. Deixa eu falar pra vocês aqui, o ex-prefeito de Ji-Paraná, Isaú Fonseca, ele foi levado até a Polícia Federal na manhã de hoje, quinta-feira, dia 17, para prestar esclarecimentos sobre uma arma de fogo encontrada em sua residência durante o cumprimento de um mandado de busca e apreensão. A defesa do ex-prefeito informou, né, que o armamento está devidamente documentado e pertence ao filho do ex-prefeito, que mora com o pai e possui permissão para posse. Eles afirmam que estão juntando a documentação para provar a regularidade e garantir a soltura do ex-prefeito. Ele é alvo de uma operação da Polícia Federal, por isso, os agentes foram até a sua casa para cumprir um mandado de busca e apreensão na manhã de hoje. Bom, a equipe de reportagem entrou em contato com a Polícia Federal solicitando informações sobre a operação, mas até o momento não obteve uma atualização. Os advogados afirmam que ainda não tiveram acesso ao processo, tá certo? E por aqui a gente vai atualizando, daqui a pouco a gente traz informação para vocês. Daqui a pouco vou trazer informações também do Vale do Guaporé. Fica aí sintonizado, participa pelo 996080800. Esse é o nosso Hits da Tarde, eu quero a sua companhia.
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0: Enquanto isso, vou fazer uma pausa, já tem muito mais pra vocês.
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4: 3:18. 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

0: Sempre tem aquele bloco que é bem rápido, né? Por isso, esse vai ser bem rápido, não vou falar muito. Vamos de música, vai interagindo, daqui a pouquinho eu vou mandar alô pra vocês.
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0: 3:37.
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0: Vamos lá, de informação para você sintonizado com a gente nessa tarde. Atenção para todo o estado de Rondônia. Nesta sexta-feira, amanhã, a partir das 8 horas da noite, acontece o debate com os candidatos ao governo de Rondônia. É isso mesmo, o debate será transmitido pela Antena FM em uma realização, né, do Rondônia ao Vivo. E você também poderá acompanhar tudo de perto. Olha só, para quem é da capital Porto Velho, terá telão e presença de público na Praça do Complexo da Estrada de Ferro Madeira Mamoré. É informação, participação e também democracia. Então, não se esqueça, nessa sexta-feira, às 8 horas da noite, o debate dos candidatos ao governo de Rondônia é na Antena FM, porque aqui você curte a sua música preferida, mas também fica por dentro do que acontece no cenário político, tá certo? Bora lá? Recadinho dado, sequência de música pra você, antenado com a gente nessa tarde.
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5: 3:56.
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1: Que delícia ter a sua companhia. Mandar um alô pro Marcelo, pra Rosiane, pra Ângela, pra Samela também, ligadinho com a gente em de Paraná. O Reinaldo, não posso me esquecer também, a Andréia em Alvorada do Oeste, a Vanessa em Urupá, a Cidinha na linha 9 em Cacoal, toda a galera de Cacoal, região Vale do Guaporé, na sintonia também, vamos juntos fazendo a nossa programação. E o Arlisson da capital Porto Velho, não posso esquecer de você, falei de você hoje, você acredita? Aham. E o Rony, a galera que fica aí todos os dias participando com a gente, anota o WhatsApp aí, 996080800, participa. Tô aguardando a sua participação.
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0: quinta-feira, dia de TBT, dia de você curtir a programação da Antena FM, por isso a gente fica juntinhos aqui até as 5 da tarde. Bora lá, mais um intervalo, daqui a pouco tem mais sucesso na programação.
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4: 4:15.
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0: Tá preparado pra mais música aqui na nossa programação? Então toma, minha gente, mais música pra você. Deixa eu ver aqui, tem a Eliette de Alvorada mandando mensagem. Menos blá blá blá, o que, que é menos blá blá? Meu Deus, só tô falando demais? Misericórdia, viu? Acho que eu peguei a conversa pela metade, calma aí. Deixa eu ver quem tá por aqui. Ah, sim, o Arlisson. O Arlisson sempre fica ameaçando a gente, né? Fala pro Josimar. Ele sempre fica com a figurinha aqui, com um cacetete na mão, pra bater na gente. Meu Deus do céu. Obrigado, valeu. Quem é? Ah, deixa eu ver aqui. O pessoal mandando mensagem. Thiago, a galera na sintonia, o Jeová de Ouro Preto. É, vai mandando mensagem aí. As participações de vocês são fundamentais, né? Teve gente que reclamou, mas não tem problema não. É muita mensagem chegando por aqui, a gente não acompanha. Bora lá, mais sucesso pra você sintonizado nesta tarde.
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5: 4:32.
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0: conosco, não tem tempo ruim, mas a nossa programação tá chegando ao fim. Vamos curtir juntinhos as últimas músicas de hoje, nesta quinta-feira maravilhosa. Bom demais ter a sua companhia até aqui. E vamos lá, a última sequência para você aproveitar nessa tarde incrível do dia 17 de setembro. Bora lá!
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0: o seguinte, gente, muito obrigado pela sua companhia nessa tarde maravilhosa. Foi muito bom ter vocês aqui comigo. A cada uma que participou, aqueles que eu não consegui acompanhar as mensagens, calma que amanhã tem mais. Amanhã é sexta-feira e a gente vai estar juntinho aqui na programação do Hits da Tarde, na Antena FM, tá certo? Amanhã, quem chegar primeiro, espera o outro e a gente se fala. Beijo, se cuida, até amanhã, fui! E na sequência, Josimar Santos, claro.
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2: Antena FM, a maior rede de rádios em Rondônia. Boa tarde pra você. Hoje é quinta-feira, 17 de setembro. E por aqui, Josimar Santos com você até as 20 horas, com o melhor da música sertaneja no seu programa favorito, aqui na sua rádio preferida, que é Antena FM. É o Antena Sertaneja. A partir de agora, até as 20 horas, você participa comigo no 699-9608-0800. Anotou aí? 996080800 é o WhatsApp da Antena FM para você participar comigo. Ouça através das emissoras da rede Antena FM em Alvorada, Ariquemes, Cacoalgi, Paraná, Jorge Teixeira, Jaru, Ouro Preto, Porto Velho, Urupá, Pimenta Bueno e também para o mundo através da internet no site redeantenafm.com.br. Está disponível ainda aí na sua Alexa e no seu aplicativo, na loja de aplicativos do seu celular. É o Antena Sertaneja, começando muito bem, começa aqui, então aumenta o volume.
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ótima tarde para você, quinta-feira, 17 de setembro. Estamos caminhando aqui para o primeiro bloco do Antena Sertaneja de hoje. Mas deixa eu deixar você sempre bem antenado aqui, ó. O ministro Edson Fachin, do Supremo

0: Tribunal Federal, STF, adiou a pauta da sessão do dia 23 de setembro, que analisaria as condutas do ministro André Mendonça em investigações relacionadas do caso Master. O processo em questão foi autuado por determinação de Fachin a partir de informações apresentadas pelo ministro Alexandre de Moraes. Ele sugere irregularidades no pedido de elaboração de relatório de inteligência da Polícia Federal, que sugere irregularidades na condução do caso Master pelo relator. O presidente do STF considerou que o processo tem relação direta com a questão de ordem levantada no julgamento do dia 15 de setembro e suspensa por um pedido de vista do ministro Flávio Dino. As matérias submetidas ao plenário na referida questão de ordem guardam relação direta e imediata com a petição 16.704 e afirmou no despacho desta quinta-feira, dia 17. A questão de ordem com análise suspensa contesta a regularidade da relatoria dos autos, hoje com Edson Fachin, e propõe um conjunto de 3 medidas processuais. Tramitação conjunta, unificar a análise da petição, né, 16.662, composta por relatório da PF que aponta mensagens trocadas entre Moraes e Vorkar, e da PET 16.704, que trata da atuação de Mendonça em parte do caso Master. Redistribuição dos feitos, a redistribuição formal das petições na forma regimental do tribunal e manifestação das partes. A abertura de prazo para manifestação do Procurador-Geral da República e dos magistrados mencionados. Ainda não há nova data definida para apreciar o caso. Então, assim que tiver e obtermos mais informações, a gente conta aqui pra você, tá bom? Agora sim, nosso primeiro intervalo desta quinta-feira, dia 17 de setembro. E você ligado aqui na Antena FM, ótima tarde, muito obrigado pela sintonia.
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0: Antena 5:22.
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1: Muito bem, gente, e a música não para. Voltamos do nosso bloco comercial para esse musical com muita música boa. Você que queira participar do programa, fique à vontade, tá? 699-9608-0800. Alô aqui para Aldenice Marcos e o Foguinho que estão em Ministro Andreasa. Eliete, tá em Alvorada do Oeste. Alô, Eliete, boa quinta-feira para você também. Arlisson Rocha, tá em Porto Velho. Alô, Arlisson. E ainda um abraço aqui ao Gildemar, curtindo essa nossa programação maravilhosa. Lembrando que amanhã sexta-feira, dia 18, teremos o debate com os candidatos ao governo do nosso estado de Rondônia. É, quem será que vai levar, né, a melhor no dia 4 de outubro? Ou será que teremos um segundo turno? E você, já escolheu em quem vai votar nessas eleições? Não ainda? Tá indeciso? Então amanhã é a oportunidade de você conhecer um pouquinho mais das propostas, dos posicionamentos também aí dos candidatos ao governo do estado, e não votar nulo e muito menos em branco. E compareça para você fazer a sua votação e decidir aí o futuro do nosso estado de Rondônia. Então amanhã terá transmissão ao vivo em tempo real, simultaneamente, para as emissoras da rede Antena FM, e a partir das 20 horas, tá? Logo após o encerramento aí do Antena Sertaneja. Sim, vai ter telão pra galera de Porto Velho, ali na praça do complexo Estrada de Ferro, né? Estrada de Ferro Madeira Mamoré, vai ter o público presente, e é isso aí, tá? Então, se você não puder ir até o complexo, né, até a praça, você pode ouvir pela Antena FM que vamos transmitir, tá bom? Uma realização Rondônia ao vivo. Agora sim, feito essas considerações iniciais, vamos para mais músicas.
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7: Antena 5 para 6.
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0: Maravilha! Quinta-feira, 17 de setembro. Uma ótima tarde pra você. É, rapaz, é fim de tarde, início de noite. É, tá escurecendo já, né? Então tá, 699-9608-0800. Conta aqui pra mim. Você tá onde? Está em Alvorada, cidades vizinhas? Você tá em Ariquemes, Cacoal, Ji-Paraná, Jorge Teixeira, Jaru? Tá em Ouro Preto? Tá em Porto Velho? Ou até mesmo em Urupá ou Pimenta Bueno? Conta aqui no WhatsApp 996080800 que eu quero mandar um alusão pra você. Ah, Josmar, posso pedir música? Pode, estamos aqui pra isso, pra atender você com todo carinho. Aqui você tem vez, tá bom? Então fique à vontade aí em nosso WhatsApp 996080800. Quem tá mandando mensagem aqui pra mim é a Luna de Manaus, tá curtindo a Antena FM. Valeu, Luna, muito obrigado pela participação, tudo de bom pra você, tá bom? Regiane Silva, do bairro Santo Antônio, em Cacoal, também ligadinha na nossa programação. E a Luzia, em Alvorada do Oeste. Valeu, Luzia! Tudo de bom pra você, tá? Obrigado aí pela participação e uma ótima noite de quinta-feira. É isso aí, agora vamos para mais músicas, mais sucessos para toda a galera que tá ouvindo a nossa programação nesta quinta-feira.
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0: bem, gente? Quinta-feira, tudo de bom pra você. Tem muita música boa aqui na nossa programação. Então, fica aqui na Antena FM, que agora, antes de ir para o intervalo, deixa eu trazer pra você notícia. Lembrando, pra você ficar bem antenado, só acessar dfmnews.com.br. A Agência Nacional de Transportes Terrestres, a ANTT, informou hoje, quinta-feira, que iniciou os procedimentos para suspender empresas que descumprem reiteradamente a Política Nacional de Pisos Mínimos do Transporte Rodoviário de Cargas, instituída em 2018 no governo do ex-presidente Jair Bolsonaro. Segundo a ANTT, os atos de suspensão serão publicados no Diário Oficial da União e produzirão efeitos 72 horas após a publicação. A suspensão cautelar pode variar de 5 a 30 dias. Abre aspas. A medida poderá ser aplicada às empresas que acumularem mais de 4 autuações em datas distintas no período de 6 meses. Quando houver risco concreto de continuidade da infração, prejuízo à fiscalização ou comprometimento da política do piso mínimo do frete, informou em nota. O preço mínimo do frete varia de acordo com a distância, o tipo de carga e o número de eixos do caminhão. As multas para descumprimento podem chegar a R$ 10.500. A agência informou ainda que a atuação será conduzida pela Superintendência de Fiscalização de Serviços de Transportes Rodoviário de Cargas e Passageiros e pela Superintendência de Serviços de Transporte Rodoviário e Multimodal de Cargas. Abre aspas. Em caso de reincidência, após a decisão administrativa definitiva, a suspensão poderá chegar a 45 dias. A repetição das irregularidades também poderá resultar no cancelamento do Registro Nacional de Transportes Rodoviários de Cargas por até 2 anos e em multa majorada de até R$ 1 milhão, destacou. Agora, para eu finalizar aqui, ó, o órgão detalhou que as medidas não se aplicam aos transportadores nos casos de atuação exclusivamente como contratados. Então tá aí, mais notícias, dfmnews.com.br. É, gente, aqui você fica bem informado, tem seu alô, fica bem informado, ouve as melhores músicas e o bloco comercial sempre é rapidão.
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0: Antena 6:26.
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1: Muito bem, 699-9608-0800. Espero que você esteja aproveitando muito bem o seu Antena Sertaneja. 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Abração a toda a equipe. Franciele está em Porto Velho, ouvindo a nossa programação no bairro Apuriã. Quem mais está ouvindo aqui o Antena Sertaneja nesta maravilhosa quinta-feira, noite de quinta-feira, é o Eduardo Siqueira e ainda o Ramiro Garcia, que estão em Governador Jorge Teixeira. Também o Hélio está em Porto Velho. Alô, Hélio, abração para você, garoto. Obrigado e boa noite. Quem mais aqui? Cadê? No 699-9608-0800. A dona Conceição. Oi, dona Conceição, você tá bem, mulher? Tá tudo certinho por aí? Então tá bom, abraço pra você, tá? E pra todos aí em Porto Velho. Também quem está em Porto Velho é a Fernandinha, né? Aliás, a Fernanda, ela pediu a música do Pablo, Fala Pra Ele. Então tá bom, Fernanda, deixa comigo, tá? Abraço pra você e a todos aí no bairro Novo Horizonte, em Porto Velho. Simbora então pra mais músicas aqui na sua noite de quinta-feira, é o Antônio. 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
6: Antena 6:56.
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1: Essa é a melhor programação do seu rádio. Boa noite, Rondônia. Boa noite, Brasil. Alô pra Kátian, que está em Alvorada do Oeste. Oi, Kátian. Boa noite. Obrigado pela sintonia. Quem mais aqui? Sueli Ribeiro, na linha 14, em Urupá. Keila está em Alvorada. Quem mais está ouvindo aqui o programa? Cadê aqui? O Paulo Sérgio também está em Alvorada. E o Ronei Azevedo, também em Alvorada do Oeste. A Ileia tá curtindo o programa. Alô, Ileia, em Ariquemes. Abraço para você e também a todos em Ariquemes, curtindo o Antena Sertaneja. E é isso, 699-9608-0800. Erickson da Silva, no bairro Aponiã. Antena FM é a melhor da cidade. Obrigado aí, rapaz. Tá bom, obrigado, hein? Valeu, ficamos muito felizes aí com esse elogio, tá bom? Valeu. Raira Albuquerque também tá ouvindo o programa. A Raira tá em Ouro Preto, né? Ô, galera de Ouro Preto, um abração pra vocês aí. Muito obrigado pela audiência. Quem mais que em nosso WhatsApp? Cadê aqui, rapaz? A Jovelina. Oi, Jovelina. Boa noite, tudo de bom pra você, tá bom? Jovelina tá em Ariquemes, que legal. Um abraço pra galera de Ariquemes e a todos ouvindo aí a 103.9. Agora sim, vamos pra mais sucesso. Daqui a pouquinho trago mais a luz. Daqui a pouquinho tem mais notícias no seu Antena Sertaneja.
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ótima noite para você, uma boa quinta-feira. Agora vamos falar sobre o ex-prefeito de Ji-Paraná. Josmar, o que, que tem? Vamos saber agora o que está acontecendo, né? O ex-prefeito de Ji-Paraná, o Isaú Fonseca, foi levado até a Polícia Federal na manhã de hoje para prestar esclarecimento sobre uma arma de fogo encontrada em sua residência durante o cumprimento de um mandado de busca e apreensão. A nossa reportagem

0: não tiveram acesso ao processo. Espero que até esse horário aqui que eu estou falando da notícia já tenham acesso. E novos desdobramentos eu conto aqui para você, tá bom? Mais informações, dfmnews.com.br. Intervalo, produção, vamos pro intervalo? Então, simbora, é o intervalo mais rápido aqui, tá? Um abração pra toda a galera curtindo a nossa programação, tudo de bom pra você, obrigado aí pela sintonia, um abraço ao Edmilson ouvindo a nossa programação, boa noite Edmilson, valeu, muito obrigado aí pela sintonia, tá bom? Quem mais aqui? A Vânia também tá ouvindo o programa, juntamente aí com a Aninha, a filha dela. Ô Aninha, tudo bem, mulher? Boa noite, tudo de bom, obrigado. Alô, Leandro Martins, tá em Urupá, galera de Urupá, sempre ligadinho aqui na nossa programação, um forte abraço aí pra vocês, tá bom? Vamos agora pro intervalo, daqui a pouquinho volto com muito mais no seu Antena Sertaneja.
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3: Antena 7:18.

0: 40.
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1: E aí, como é que tá a sua noite de quinta-feira? Já postou o seu TBT? Porque hoje é dia de TBT. Sim, nós estamos no mês de setembro, já passamos do meio da semana, do meio do mês, e tá tudo certo, né? Faltam aí 13 dias para o mês de setembro ir embora, e tá se aproximando aí o pleito eleitoral. Nesse período agora estamos em campanha, aliás, estamos em campanha, que eu falo, estamos período eleitoral, né? Não é que nós estamos em campanha, não. Estamos no período eleitoral de campanha, a galera aí colocando seu nome à apreciação da população. E falando em campanha, amanhã teremos o debate dos candidatos ao governo de Rondônia. E você, já tem aí o seu candidato? Já escolheu? Tá indeciso? Não vai votar? Atenção, hein? Amanhã, a partir das 20 horas, com a realização do Rondônia ao vivo, teremos aí a partir das 20 horas o debate, e nós vamos transmitir em tempo real, ao vivo, para todas as emissoras da rede Antena FM. Então, vamos estar linkado com Alvorada do Oeste, Ariquemes, Cacoal, Ji-Paraná, Jorge Teixeira, Jaru, Ouro Preto, Porto Velho e também Urupá e Pimenta Bueno. Então, se você queira acompanhar esse debate, é amanhã, a partir das 20 horas. Aí, Josmar, mas para que acompanhar debate? Para você conhecer quais são as propostas do seu candidato. Pois é, quem é que vai comandar o nosso estado pelos próximos 4 anos? Porque até esse momento agora, nós estamos comandando a situação, né? Nós, eleitores. Então, nós vamos escolher quem vai comandar por nós, que serão os nossos representantes. Então, esse é o momento de você colocar, né, a mão na consciência aí e falar: não, eu vou votar, mas eu vou escolher um candidato que defende os mesmos interesses que eu, que vai ser bom para a nossa Rondônia. Então, você vai escolher ao decorrer dessa campanha. Mas amanhã é um dia ideal, tá bom? Amanhã, debate ao vivo aqui na rede Antena FM. Vamos transmitir para você acompanhar aí os candidatos ao governo do nosso estado de Rondônia. Vai ter um telão lá na praça do complexo da Estrada de Ferro Madeira Mamoré, para quem queira ir lá assistir, né? Vai lá pessoalmente, ou se não puder ir, pode ouvir Antena FM, que nós vamos contar tudo para vocês. Falei demais essa vez, né? Falei demais. Ih, rapaz, enjoei aqui de falar agora. Vamos para mais músicas.
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6: Antena, 7:40.
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1: Essa é a melhor programação do seu rádio. Boa noite. Estamos aqui caminhando para as últimas músicas. Esse aqui é o último bloco do Antena Sertaneja, edição desta quinta-feira. Hoje é dia 17 de setembro. Então, simbora, sem perder muito tempo, vamos para as últimas de hoje. Você ligadinho aqui na nossa programação. Valeu, valeu, valeu.
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0: bem, gente, fim de papo do nosso Antena Sertaneja de hoje. Aproveite muito bem essa noite de quinta-feira e nosso próximo bate-papo é amanhã a partir das 8 da manhã no Manhã da Antena e eu retomo também à tarde às 5 horas no Antena Sertaneja. Muito obrigado a todos aí pela audiência, pela sintonia, obrigado pelo carinho e é isso aí, né? Uma boa noite para todo mundo. Tchau, tchau.
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0: Antena 759.
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